0: Obrigado, Camelê.
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2: Bom dia, bem-vindos ao primeiro bloco informativo de hoje, 9 de outubro. A Biblioteca Municipal de Estarreja recebe esta sexta-feira, dia 9 de outubro, às 20 horas, o jantar literário Cantopias, Contos com Utopia, com o contador de histórias Jorge Serafim. A iniciativa propõe uma viagem pelo mundo através da palavra e da tradição oral, reunindo histórias de diferentes culturas e geografias. Contos indianos, africanos, europeus, orientais e árabes cruzam-se numa sessão que pretende aproximar pessoas e culturas através daquilo que as une, mas também das suas diferenças. Mais do que uma simples sessão de contos, Cantopias apresenta-se como uma experiência de partilha e descoberta, onde a palavra assume o papel de criar pontes entre diferentes povos, memórias e formas de ver o mundo. Ao longo da sessão, Jorge Serafim conduz os participantes por esta viagem literária, explorando histórias que atravessam fronteiras e gerações e que encontram na oralidade uma forma de preservar memórias, transmitir valores e aproximar comunidades. A iniciativa pretende também valorizar a importância da palavra partilhada como espaço de encontro no momento de convívio que junta literatura, narração oral e gastronomia. A Mortosa recebeu a quarta edição da Rota do Coração da Ria, reeditando o enorme sucesso das edições anteriores e consolidando-se como uma das provas mais marcantes do calendário desportivo da região. Ao longo de 50 quilómetros de pura velocidade e exigência física, a competição levou cerca de 400 de participantes a desbravar os trilhos que bordejam os esteiros da Ria, a cruzar os tradicionais campos agrícolas e a fazer incursões pelos núcleos urbanos do concelho, celebrando em simultâneo o desporto e o património natural mortoseiro. Organizado pelo município da Mortosa, com o habitual apoio técnico da Ria Ativa, a iniciativa voltou a ter o Parque da Saldida como ponto central de partida e chegada. O sucesso e a segurança de todo o evento voltaram a demonstrar a vitalidade do tecido associativo local numa operação logística de grande dimensão que contou com o empenho e dedicação de dezenas de voluntários mobilizados pelas várias associações locais. A este esforço conjunto aliou-se de forma decisiva o trabalho dos bombeiros voluntários da Mortosa e da Guarda Nacional Republicana, assegurando acompanhamento impecável de uma grande jornada de convívio, superação e promoção do território. O município de Ilhavo apresentou o Ilhavo Cuida, um novo programa de proximidade que disponibiliza de forma gratuita pequenas reparações domésticas e transporte solidário a pessoas em situação de maior vulnerabilidade. A iniciativa destina-se, entre outros, a idosos, pessoas com deficiência, adultos dependentes e famílias com baixos rendimentos, incluindo benefícios de determinadas prestações sociais ou munícipes acompanhados pelos serviços sociais do município. Entre os trabalhos abrangidos estão pequenas reparações de eletricidade e canalização, portas, janelas, estores e fechaduras, substituição de vidros, instalação de corrimão e adaptação para melhorar a segurança e mobilidade dentro de casa. Cada beneficiário pode ter até 2 reparações por ano, com o município a suportar os materiais até ao limite de 100 € anuais. O programa inclui ainda transporte solidário dentro do concelho para deslocações a consultas e tratamentos, farmácias, serviços públicos e equipamentos sociais, até 4 transportes por beneficiário e por ano. A apresentação do programa teve já uma aplicação prática com a oficina móvel Ilhavo Cuida a substituir um vidro numa habitação de uma pessoa acompanhada pelos serviços sociais municipais. Os pedidos são avaliados pelos serviços sociais que determinam a elegibilidade e prioridade das intervenções. A candidatura pode ser apresentada pelo próprio, por outra pessoa devidamente identificada ou por uma IPSS. Terminamos assim este bloco informativo. Eu regresso às 7h30. Continuo desse lado, continuo na nossa companhia. Até já.
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6: Prometem a paz no mundo entre a guerra e a política. Mas no fundo, bem no fundo, é só conversa e crítica.
7: Sabes o que é que disseram na última Cimeira Internacional para a Paz no Mundo?
6: Não faço ideia. O que é que foi?
7: Nada. Assinaram todos um acordo histórico em silêncio, só para garantirem que não começavam ali logo a discutir.
6: Vi nas notícias que os governos estão a gastar bilhões de euros em novos radares super modernos para a defesa.
7: Bilhões? E esses radares conseguem detectar o quê?
6: Olha, pelos vistos tudo, até parece que conseguem detectar o exato segundo em que o nosso ordenado desaparece da conta bancária.
8: Num hospital para tratamento, muitos ouvintes lá estão. Aqui fica o nosso sorriso com votos de rápidas melhoras.
9: You always hurt the one you love, the one you should hurt at all. You always take.
10: Ai, senhor doutor, o meu filho engoliu uma moeda.
11: Engoliu? Então, meu menino, diz-me lá que moeda que engoliste.
12: Foi um euro, senhor doutor.
11: Olha, pequeno, está cheio de sorte. Eu, para almoçar, preciso sempre de um mínimo de 20 euros para ficar satisfeito.
12: Senhor doutor,
11: acuda a minha mulher, porque está mesmo no fim do tempo. Ah, hoje não pode ser nada, porque não há vagas e as outras maternidades estão fechadas. Tentem de novo amanhã, ok?
10: Ah, estás a ver, homem? Lembras-te daquela noite há 9 meses? Lembras? Eu não me apetecia. Eu disse para a coisa ficar para o dia seguinte. Mas tu foste teimoso. Ai, ai, ai, ai.
11: O quê? A colega tirou 3 metros de intestino a este doente. Mas era só para tirar 3 centímetros, doutora. E agora?
10: Olhe, doutor, não será possível aproveitar o intestino que eu cortei para fazer salsichas? Ai, ai, adoro uma boa salsicha.
13: Doutora, o material para anestesias acabou.
11: Acabou?
13: Acabou.
11: Mas esta paciente tem que ser operada com a máxima urgência.
13: Oh, doutor, só se dermos com uma marreta na cabeça, doutora.
11: Ah, uma marreta? Porque o meu cirurgião assistente é do mesmo partido do primeiro-ministro e eles não podem ouvir falar em marretas. Traga-me antes um martelo que chega bem. A colega, desculpe, mas não resisti. A doutora não vai gozar de assédio sexual, pois não?
14: Ah, pois não. Pode continuar a palpação, doutora. Por acaso, este mês, eu ainda não tinha feito o habitual e necessário exame às mamas.
13: O doutor vai me desculpar, mas não lhe posso fornecer outro estetoscópio. Se a ministra soubesse, demitia-me.
11: Muito bem, senhora diretora, mas como eu não posso auscultar diretamente, porque tenho sempre as orelhas muito frias, arranjo pelo menos um funil. É, mas olhe, tem que ser um funil daqueles voltados ao contrário.
14: As agências de rating retiraram Portugal do lixo. E a Troika, o nosso papão, como se nota, já não nos papa.
4: Não querias mais nada? Ajoelhou! Vai ter que rezar! Aqui é que fica o serviço de estrangeiros?
15: É sim, faça favor.
4: É para fazer o serviço.
15: Casa de banho, última porta ao fundo.
4: O quê? Para naturalizar aqui este puto tem que ser na casa de banho? Bolas, afinal isto é delicioso.
15: Ah, é para naturalizar o puto? Nome?
16: É Mr. Trikes.
15: Como é que isso se escreve?
16: Com capa.
15: Com capa? Não pode ser. Para se naturalizar tem que mudar para um nome português. E em português não há nomes com capa. Natural de?
16: A mim ser americano, ser primo do Pato Donald e do Pateta e do Rat Mickey.
15: Aqui tem. São 100 euros. Agora vou ali ao guichê em frente para mudar o nome.
4: Aqui estão os 100 euros.
15: Pronto, leva o carimbo e daqui estão despachados.
10: Passa a favor.
4: Ali a sua colega mandou-nos cá porque eu quero naturalizar este puto. Mas eu chamo as troicas com capa. E a sua colega diz que ele tem que arranjar o nome mesmo português.
10: Muito bem, tem o papel.
16: O meu papel é que se é neste país à sombra de bananeira.
10: Eu refiro-me ao papel do requerimento que a minha colega passou.
4: Está aqui, é este.
10: Ah, deixa ver. Muito bem. Ora, o pedido para a mudança de nome custa 100 euros.
4: Aqui estão os 100 euros.
10: Levo ao carimbo e vou ao guichê aqui ao lado para confirmar o novo nome.
15: Faça favor.
4: E venha aqui ao guichê do lado para confirmar a mudança do nome deste puto que se naturalizou português.
16: Vim da América para poder viver sem trabalhar num país à beira-mar.
15: Isso é que era bom, não era?
16: Olha, mestre, look, quer uma pastilha elástica, quer?
15: Não, obrigadinha, meu menino. Ora, qual era o teu nome antes da mudança para português?
16: Troikas.
15: É isso, cá está. A mudança do nome custa 100 euros.
4: Aqui estão os 100 euros.
15: Muito bem. A partir de agora passa a chamar-se Troca Tintas.
4: Troca Tintas? Mas isso é perfeito. Ele assim vai crescer com uma grande pinta.
16: Isso mesmo. Eu quero ser um grande, um big pintarolas.
15: Não querias mais nada?
16: Juro.
15: Juras?
16: Ah, pois juro. Juro e mais juros. Com os juros que me pagam, eu juro que vou viver a grande.
15: Bolas, mas que grande troca tintas.
4: Pronto, pronto. É melhor ficarmos por aqui. Aqui estão os 100 euros.
15: Está carimbado.
6: Hoje em dia, os meteorologistas já não dizem simplesmente se vai chover ou fazer sol.
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bom dia. Este é o início de mais uma emissão do programa da manhã. Prepare-se, são 3 horas de rádio. Esta música é um original de Dionne Warwick, numa versão de The Boss Oss. Seja então muito bem-vindo. Eu sou o João Miguel Matos e estou com a Joana Sousa até às 10 da manhã. The Bengals, esta recordação, Manic Monday. Bom dia.

Vamos ter uma sexta-feira de sol. Temperatura na ordem dos 22 graus para as terras e os 20 para a Mortosa e também para o Var. E é com essas temperaturas que vamos entrar no fim de semana. No fim de semana vamos ter sol, com temperaturas a rondarem os 22 graus para as terras. Embora que no domingo possa descer ligeiramente. O início da próxima semana, com as mesmas temperaturas, vamos tendo algumas nuvens, mas o sol vai continuar a brilhar, pelo menos até ao dia 22 de outubro, vamos ter dias de sol.

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4: Bom dia, estamos de regresso a mais um bloco informativo. A Biblioteca Municipal de Estarreja recebe esta sexta-feira, dia 9 de outubro, às 20 horas, o jantar literário Cantopias, Contos com Utopia, com o contador de histórias Jorge Serafim. A iniciativa propõe uma viagem pelo mundo através da palavra e da tradição oral, reunindo histórias de diferentes culturas e geografias. Contos indianos, africanos, europeus, orientais e árabes cruzam-se numa sessão que pretende aproximar pessoas e culturas através daquilo que as une, mas também das suas diferenças. Mais do que uma simples sessão de contos, Cantopias apresenta-se como uma experiência de partilha e descoberta, onde a palavra assume o papel de criar pontes entre diferentes povos, memórias e formas de ver o mundo. Ao longo da sessão, Jorge Serafim conduz os participantes por esta viagem literária, explorando histórias que atravessam fronteiras e gerações e que encontram na oralidade uma forma de preservar memórias, transmitir valores e aproximar comunidades. A iniciativa pretende também valorizar a importância da palavra partilhada como espaço de encontro no momento de convívio que junta a literatura, narração oral e gastronomia. A Mortosa recebeu a quarta edição da Rota do Coração da Ria, reeditando o enorme sucesso das edições anteriores e consolidando-se como uma das provas mais marcantes do calendário desportivo da região. Ao longo de 50 km de pura velocidade e exigência física, a competição levou cerca de 400 de participantes a desbravar os trilhos que bordejam os esteiros da Ria, a cruzar os tradicionais campos agrícolas e a fazer incursões pelos núcleos urbanos do concelho, celebrando em simultâneo o desporto e o património natural mortoseiro. Organizado pelo município da Mortosa, com o habitual apoio técnico da Reativa, a iniciativa voltou a ter o Parque da Saldida como ponto central de partida e chegada. O sucesso e a segurança de todo o evento voltaram a demonstrar a vitalidade do tecido associativo local numa operação logística de grande dimensão, que contou com o empenho e dedicação de dezenas de voluntários mobilizados pelas várias associações locais. A este esforço conjunto aliou-se de forma decisiva o trabalho dos bombeiros voluntários da Mortosa e da Guarda Nacional Republicana, assegurando acompanhamento impecável de uma grande jornada de convívio, superação e promoção do território. O município de Ilhavo apresentou o Ilhavo Cuida, um novo programa de proximidade que disponibiliza de forma gratuita pequenas reparações domésticas e transporte solidário a pessoas em situação de maior vulnerabilidade. A iniciativa destina-se, entre outros, a idosos, pessoas com deficiência, adultos dependentes e famílias com baixos rendimentos, incluindo benefícios de determinadas prestações sociais ou munícipes acompanhados pelos serviços sociais do município. Entre os trabalhos abrangidos estão pequenas reparações de eletricidade e canalização, portas, janelas, estores e fechaduras, substituição de vidros, instalação de corrimão e adaptação para melhorar a segurança e mobilidade dentro de casa. Cada beneficiário pode ter até 2 reparações por ano, com o município a suportar os materiais até ao limite de 100 euros anuais. O programa inclui ainda transporte solidário dentro do concelho para deslocações a consultas e tratamentos, farmácias, serviços públicos e equipamentos sociais, até 4 transportes por beneficiário e por ano. A apresentação do programa teve já uma aplicação prática com a oficina móvel Ilhavo Cuida a substituir um vidro numa habitação de uma pessoa acompanhada pelos serviços sociais municipais. Os pedidos são avaliados pelos serviços sociais que determinam a elegibilidade e prioridade das intervenções. A candidatura pode ser apresentada pelo próprio, por outra pessoa devidamente identificada ou por uma IPSS. Terminamos assim este bloco informativo. Eu regresso às 8h30. Continuo com João Miguel Matos. Até já.
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0: Vamos olhar os jornais, vamos à revista de imprensa. Começamos pelo Jornal Económico. O investimento público cai 31% com o fim das PRR e aproveitar as oportunidades de mudança, o foco na produtividade. É a edição de hoje do Jornal Económico com os temas principais. Já o Jornal de Negócios dá conta de um orçamento de Estado a apelo para segurar as contas públicas. Enquanto que na edição de hoje do Correio da Manhã, o destaque vai para o Estado, que saca 8 milhões de euros por hora em impostos. O Governo aumenta a carga fiscal em mais de 4% e atinge valor recorde. Saiba quanto vai poupar no IRS no próximo ano. Na edição de hoje do Correio da Manhã, referência também para o salário mínimo, que sobe 50 euros para os 970 euros. Combustíveis e cabaz de alimentos não terão qualquer alívio fiscal. Referência também para o chefe dos árbitros com vida milionária, outro tema do exclusivo do Correio da Manhã, e Rui Borges promete quebrar o enguiço em Braga. Já a edição de hoje do JN refere que cada português paga 7.350 euros de impostos em 2027 e Estados Unidos da América querem convencer Portugal a comprar os F-35. O Público destaca o orçamento de Estado, sem novas medidas para o aumento de custo de vida, e o salário médio é o menos beneficiado nos escalões do IRS. Passamos agora ao Diário de Notícias. O Chega passa a liderar a intenção de voto e vê Ventura reforçado na confiança para primeiro-ministro. E um orçamento de Estado 2027, Miranda Sarmento faz apelo ao PS para não desvirtuar o orçamento com excedentes. Já o Jornal Sol, o semanário que sai precisamente à sexta-feira, traz como principal destaque Beleza, que quer Lisboa candidata aos Jogos Olímpicos 2036. O prazo para a candidatura termina a 31 de outubro. Orçamento de Estado, proposta do Governo sem margem para negociações, e ainda Laboratório Científico da Polícia Judiciária está irregular, são temas do Jornal Sol. Vamos olhar agora os desportivos. O Jornal do Jogo destaca William Gomes, prolonga contrato com o Porto por mais 2 anos com uma cláusula de rescisão de 100 milhões. O Jornal Record destaca os recados de Rui Borges. Diz que Inácio não jogou, errou menos, contará com a sua confiança e é assim que ele cresce. Referência também para os duelos com o Sporting de Braga. Nunca ganhei, mas também nunca perdi, diz Borges. Já a edição do jornal O Jogo, o jornal A Bola, traz também a entrevista de Rui Borges, que rejeita a pressão. O Sporting joga em Braga, está proibido de perder pontos, sou pena de ficar mais longe do líder. Zalazar e Soares podem ficar a descansar, Flávio Gonçalves e Ioannidis na calha para o 11, em detrimento do uruguaio e do colombiano. São os temas que marcam a revista de imprensa desta sexta-feira, 9 de outubro, nesta altura, 7 horas e 39 minutos e meio.
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0: É o regresso à música com a Maria Leitão. Ela hoje vai estar a atuar no Capitólio em Lisboa para apresentar ao vivo o seu disco de estreia. Chama-se Para Onde Vão as Coisas Perdidas.

0: a Maria Leitão, que vai dar então o seu primeiro concerto da sua carreira, hoje em Lisboa, no Capitólio. 7h44, não se atrase.
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música do Armando Gama numa versão da Ágata, que se juntou ao Miguel Araújo para gravar em dueto esta música. Segue-se Rita Redshoes.

das músicas novas de Rita Redshoes, das poucas músicas cantadas em português, este Não É Normal. Esta é Marília Mendonça. Ela faleceu tragicamente num acidente de avião em novembro de 2021. Era conhecida pela Rainha da Sofrência.

Sensível Demais, ouvimos a Marília Mendonça. Este é um sonho a dois, um grande clássico interpretado pelos Roupa Nova, eles que vão estar na próxima semana. Vai ser o dia 18 de outubro no Super Boca Arena no

0: Gianetti, Michele, Babato Nuovo.
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Eu seja bem-vindo a esta segunda parte. Passam 5 minutos das 8 horas. Esta é a segunda parte de mais um programa da manhã. João Miguel Matos e Joana Sousa até às 10. Electric Fever.

Passa agora 9 minutos das 8 horas e hoje é dia 9 de outubro, Dia Mundial dos Correios, celebrado globalmente para destacar a relevância dos serviços postais.

Este é o Ryan Mercer, ele que trabalha muito com as plataformas digitais, com sonoridades a fazer lembrar os anos 80. Rochelle Jordan é uma cantora e compositora canadiana. Nasceu em Inglaterra, mas tem ascendência jamaicana. Ela foi daquelas cantoras, mais uma, que foi descoberta por um produtor musical através das suas postagens no YouTube. Depois, assinou por uma produtora, onde lhe deram vários géneros musicais para ela interpretar, entre eles a música eletrónica.

Estamos praticamente a 5 minutos de conferirmos a atualidade, daqui a pouco com a Joana Sousa. Ainda tem para vermos mais uma música e atualizarmos a meteorologia. Nesta altura, esta região está com uma temperatura que ronda os 14 graus, máxima de 22. Depois, 20 graus previstos para a Mortosa e também para Alvar, isto no que diz respeito ao dia de hoje. Amanhã vamos ter uma temperatura idêntica à de hoje, 22 graus. Domingo desce para os 20, depois, a partir de segunda-feira, voltamos a ter uma semana entre os 21 e os 23 graus. Pelo menos até ao dia 22 de outubro, nesta altura não há previsão de aguaceiros.

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2: Bom dia, estamos de regresso a mais um bloco informativo. Como se mapeia uma revolução? É a partir desta pergunta que surge um atlas inédito, escrito por José Matos, dedicado a um dos períodos mais intensos e decisivos da história contemporânea de Portugal. A obra propõe uma leitura visual do período que vai desde a Revolução de 25 de Abril de 1974 até à consolidação da democracia, recorrendo a mapas detalhados, ilustrações e fotografias da época, para acompanhar os principais acontecimentos políticos e militares que marcaram esses anos. Ao longo do Atlas, os mapas ajudam a perceber como se desenrolam diferentes momentos de tensão e mudança no país, mostrando movimentos, confrontos e locais determinantes para compreender o processo revolucionário. Entre os episódios retratados estão as barricadas de 28 de setembro, que condicionaram o acesso a Lisboa e estiveram relacionadas com a chamada maioria silenciosa de António de Spínola, e a revolta dos paraquedistas em Tancos a 25 de novembro de 1975, um dos acontecimentos decisivos do período revolucionário. Através da representação do território, esta obra de José Matos procura mostrar como os acontecimentos se distribuíram pelo país e de que forma os diferentes espaços foram palco de avanços, recuos, confrontos e movimentos que contribuíram para a construção da democracia portuguesa. A apresentação do Atlas está marcada para sábado, 17 de outubro, às 15 horas, na Biblioteca Municipal de Estarreja. A entrada é livre. O município de Albergaria à Velha marcou presença no Urbact City Festival, fazendo-se representar pelo vice-presidente da Câmara Municipal, Henrique Caetano, e pela chefe da Divisão de Desenvolvimento Económico, Sandra Figueiredo. O Urbact City Festival assume-se como um espaço de encontro, aprendizagem e partilha entre cidades europeias, proporcionando uma dinâmica particularmente participativa, assente na troca de experiências, na apresentação de boas práticas e na discussão de soluções para os desafios que atualmente se colocam aos territórios urbanos. Ao longo do evento, representantes de diferentes cidades e organizações tiveram oportunidade de participar em sessões temáticas, momentos de trabalho colaborativo e iniciativas de networking, num ambiente pensado para estimular novas ideias, promover a cooperação e facilitar a criação de redes entre territórios com desafios e óbvia, permitiu acompanhar experiências desenvolvidas noutros contextos europeus e contactar com diferentes abordagens nas áreas do desenvolvimento urbano sustentável, inovação, participação e valorização dos territórios. A participação no Urbact City Festival reforça, assim, a aposta de Albergaria à Velha na cooperação e na aprendizagem em rede, acompanhando as dinâmicas europeias e promovendo a troca de experiências enquanto instrumentos para um território mais sustentável, inovador e preparado para os desafios do futuro. O Teatro Aveirense promove um ciclo temático dedicado ao direito à habitação, à arquitetura e à relação das pessoas com os espaços onde vivem, reunindo teatro, cinema, música, conversas e uma exposição. A programação arranca a 13 de outubro com a inauguração da exposição Arquitetas da Liberdade, que aborda a luta das mulheres pelo direito à habitação antes e depois do 25 de abril. No mesmo dia, às 21h30, é exibido o filme A Casa da Rosa. O ciclo inclui ainda sessões de cinema com 3 andares, Cisa Vieira, o arquiteto e a cidade velha e os indesejáveis, além de 3 conversas sobre habitação, arquitetura e espaço público. Na música, destaque para o recital de piano Home, de Francisco Sassetti, a 6 de novembro. O programa parte da peça O Problema da Habitação, do Grupo de Teatro de Jornalistas, que estreia a 21 de novembro e que apresenta diferentes perspectivas sobre a realidade habitacional em Portugal. A programação prolonga-se até 15 de dezembro, propondo diferentes olhares sobre a habitação enquanto questão social, política e cultural. Toda a programação está disponível no site da Câmara Municipal de Aveiro. Terminamos assim este bloco informativo. Eu regresso às 9h30. Continuo com João Miguel Matos. Até já.
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0: Este é o Ryan Adams, ele que tinha um concerto marcado para amanhã na Aula Magna em Lisboa. No entanto, o concerto foi cancelado e adiado para o dia 18 de outubro. Estamos praticamente a 12 minutos das 9 da manhã.
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0: Faz 2 anos que nasceu John Lennon. Foi em 9 de outubro de 1975.
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3: Bom dia, estamos de regresso a mais um bloco informativo. Estarranja foi distinguida com o título European Green Leaf 2028, atribuído pela Comissão Europeia, partilhando o galardão com a cidade espanhola de Benidorm. A distinção reconhece o compromisso das duas cidades com a sustentabilidade ambiental e a construção de territórios mais verdes e saudáveis. O anúncio foi feito esta quinta-feira em Guimarães, durante a cerimónia de prémios European Green Capital e European Green Leaf 2028. Estarranja chega assim a um reconhecimento europeu que destaca o trabalho desenvolvido na área ambiental e a ambição de continuar a transformar o território. A candidatura estarregense destacou o equilíbrio entre a atividade industrial e um património natural de elevado valor, onde se incluem o Biorria, o Baixo Voga Lagunar e a Ria de Aveiro. A estratégia apresentada valoriza a qualidade de vida, a proteção da natureza, a mobilidade sustentável e o envolvimento da comunidade. A avaliação das candidaturas teve em conta 7 áreas ambientais, entre as quais a qualidade do ar, a gestão da água, a biodiversidade, os espaços verdes, a economia circular, o ruído e a mitigação e adaptação às alterações climáticas. O júri reconheceu Estarranja como um exemplo de transformação ambiental, destacando a evolução do concelho para além do seu passado industrial, através de uma ação colaborativa. Com esta distinção, o município de Estarranja recebe também um prémio financeiro de 200 mil euros, destinado a apoiar a concretização

0: de iniciativas ambientais e ações de envolvimento dos cidadãos durante o ano do título. A conquista do European Green Leaf 2028 representa uma oportunidade para reforçar a estratégia de sustentabilidade do Conselho, acelerar a transição ecológica e dar visibilidade internacional ao trabalho desenvolvido por Estarraja. O segundo sargento Mauro Leite é o novo comandante do posto territorial de Mortosa da Guarda Nacional Republicana. Esta quarta-feira, dia 7 de outubro, o segundo sargento Mauro Leite, acompanhado pelo comandante do destacamento de Ovar da GNR, capitão Telmo Gomes, foi recebido formalmente pelo presidente da Câmara Municipal da Mortosa, Januário Cunha, que se fez acompanhar do vice-presidente Agostinho Oliveira e da vereadora Cristina Henriques. Na reunião de apresentação foi evidenciado o espírito de cooperação entre as duas entidades, tendo sempre em vista a segurança e o bem-estar da população. No Dia Nacional do Peregrino, celebrado a 13 de outubro, o Albergue de Peregrinos Rainha Dona Teresa apresenta a atividade Lacre da Alma, dinamizada por Lucília Ferreira. A partir das 17 horas, peregrinos ou simples curiosos podem descobrir a arte antiga de marcar um documento com elegância e autenticidade. Um dos objetos mais acarinhados pelos peregrinos do Caminho de Santiago é a sua credencial, que representa uma jornada que transforma quem a vive. E cada página, cada carimbo e cada assinatura registam o percurso até Santiago de Compostela e guardam as memórias de todos os lugares por onde o peregrino passa. Com o Lacre da Alma, concebido por Lucília Ferreira, podem conhecer a expressão pessoal e o simbolismo de uma marca que vai mais além de um registro num documento. É uma vivência que se quer única e pessoal. O Parlamento Português instituiu o Dia Nacional do Peregrino em 2014, reconhecendo o valor histórico, cultural e espiritual da prática de peregrinação no país, bem como a sua relevância social e económica. Em 1987, o Conselho de Europa já tinha destacado o papel unificador dos caminhos de peregrinação na construção de uma sociedade baseada na tolerância, liberdade e solidariedade. A participação na atividade Lacre de Alma é gratuita. Terminamos assim este bloco informativo. Eu regresso mais logo. Continuo desse lado, continuo na nossa companhia. Até já.
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3: Prometem a paz no mundo entre a guerra e a política. Mas no fundo, bem no fundo, é só conversa e crítica.
4: Sabes o que é que disseram na última Cimeira Internacional para a Paz no Mundo?
3: Não faço ideia. O que é que foi?
4: Nada. Assinaram todos um acordo histórico em silêncio, só para garantirem que não começavam ali logo a discutir.
3: Vi nas notícias que os governos estão a gastar bilhões de euros em novos radares super modernos para a defesa.
4: Bilhões? E esses radares conseguem detectar o quê?
3: Olha, pelos vistos tudo, até parece que conseguem detectar o exato segundo em que o nosso ordenado desaparece da conta bancária.
5: Num hospital para tratamento, muitos ouvintes lá estão. Aqui fica o nosso sorriso com votos de rápidas melhoras. 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
6: 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Ai, senhor doutor, o meu filho engoliu uma moeda.
7: Engoliu? Então, meu menino, diz-me lá que moeda que engoliste.
8: Foi um euro, senhor doutor.
7: Olha, pequeno, está cheio de sorte. Eu, para almoçar, preciso sempre de um mínimo de 20 euros para ficar satisfeito. Senhor doutor! Acuda à minha mulher, porque está mesmo no fim do tempo. Ah, hoje não pode ser nada, porque não há vagas e as outras maternidades estão fechadas. Tentem de novo amanhã, ok?
8: Ah, estás a ver, homem? Lembras-te daquela noite há 9 meses, lembras? Eu não me apetecia. Eu disse para a coisa ficar para o dia seguinte. Mas tu foste teimoso. Ai.
7: O quê? A colega tirou 3 metros de intestino a este doente. Mas era só para tirar 3 centímetros, doutora. E agora?
9: Olhe, doutor, não será possível aproveitar o intestino que eu cortei para fazer salsichas? Ai, adoro uma boa salsicha.
10: Doutora, o material para a anestesia acabou.
7: Acabou?
10: Acabou.
7: Mas esta paciente tem que ser operada com a máxima urgência.
10: Oh, doutor, só se dermos com uma marreta na cabeça, doutora.
7: Uma marreta não. Porque o meu cirurgião assistente é do mesmo partido do primeiro-ministro e eles não podem ouvir falar em marretas. Traga-me antes um martelo que chega bem. A colega, desculpe, mas não resisti. A doutora não vai acusar de assédio sexual, pois não?
8: Ah, pois não. Pode continuar a palpação, doutora. Por acaso, este mês, eu ainda não tinha feito o habitual e necessário exame às mamas.
10: O doutor vai-me desculpar, mas não lhe posso fornecer outro estetoscópio. Se a ministra soubesse, demitia-me.
7: Muito bem, senhora diretora, mas como eu não posso auscultar diretamente, porque tenho sempre as orelhas muito frias, arranje-me pelo menos um funil. É, mas olhe, tem que ser um funil daqueles voltados ao contrário.
8: As agências de rating retiraram Portugal do lixo. E a Troika, o nosso papão, como se nota, já não nos papa.
11: Não querias mais nada? Ajoelhou! Vai ter que rezar! Aqui é que fica o serviço de estrangeiros?
12: É sim, faça favor.
11: É para fazer um serviço.
12: Casa de banho, última porta ao fundo.
11: O quê? Para naturalizar aqui este puto tem que ser na casa de banho? Bolas, afinal isto ainda é lixo.
12: Ah, é para naturalizar o puto? Nome?
0: Mr. Traikes.
12: Como é que isso se escreve?
0: Com capa.
12: Com capa? Não pode ser. Para se naturalizar tem que mudar para um nome português. E em português não há nomes com capa. Natural de?
0: A mim ser americano, ser primo do Pato Donald e do Pateta e do Rat Mickey.
12: Aqui tem. São 100 euros. Agora vou ali ao guichê em frente para mudar o nome.
11: Aqui estão os 100 euros.
12: Pronto, leva o carimbo e daqui estão despachados.
8: Passa a favor.
11: Ali a sua colega mandou-nos cá porque eu quero naturalizar este puto. Mas ele chama-se Troikas com capa. E a sua colega disse que ele tem que arranjar um nome mesmo português.
8: Muito bem, tem o papel.
0: O meu papel é que se é neste país à sombra de bananeira.
8: Eu refiro-me ao papel do requerimento que a minha colega passou.
11: Está aqui, é este.
8: Ah, deixa ver. Muito bem. Ora, o pedido para a mudança de nome custa 100 euros.
11: Aqui estão os 100 euros.
8: Levo ao carimbo e vou ao guichê aqui ao lado para confirmar o novo nome.
12: Faça favor.
11: E venha aqui ao guichê do lado para confirmar a mudança do nome deste puto que se naturalizou português.
0: Vim da América para poder viver.

0: sem trabalhar num país à beira-mar.
1: Isso é que era bom, não era?
0: Olha, olha, mestre, look, quer uma pastilha elástica, quer?
1: Não, não, obrigadinha, meu menino. Ora, qual era o teu nome antes da mudança para português?
0: Troy Cash.
1: É isso, cá está. A mudança do nome custa 100 euros.
2: Aqui estão os 100 euros.
1: Muito bem. A partir de agora passa a chamar-se Troca Tintas.
2: Troca Tintas? Mas isso é perfeito. Ele assim vai crescer com uma grande pinta.
0: Isso mesmo. Eu quero ser um grande, um big pintarolas.
1: Não querias mais nada?
0: Juro.
1: Juras?
0: Ah, pois juro. Juro e mais juros. Com os juros que me pagam, eu juro que vou viver a grande.
1: Bolas. Mas que grande troca tintas.
2: Pronto, pronto. É melhor ficarmos por aqui. Aqui estão os 100 euros.
1: Está carimbado.
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7: Voz Maria, um bom dia.

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Bom dia, ouvintes da Rádio Voz da Ria. O programa Saber Ouvir vai abordar as demências. Porque dia 10 de outubro é o Dia Mundial da Saúde Mental, o programa terá emissão especial nesse dia pelas 11 horas. As demências, também muito conhecidas como as doenças da memória, afetam a vida da pessoa, da família e da comunidade. Pode aparecer precocemente ou em idades mais avançadas, mas a detecção precoce de alguns sinais e a realização de estudos clínicos oportunos podem promover uma evolução mais lenta e manter uma melhor qualidade de vida durante mais tempo. Já todos ouvimos falar de vários tipos de demência, sendo a mais conhecida a doença de Alzheimer. A demência afeta os neurónios na generalidade, mas mais acentuadamente no cérebro. Digamos que o cérebro vai perdendo ligações entre os neurónios e muitos acabam por perder a função e atrofiam. O cuidado à pessoa com demência é um grande desafio e implica uma aprendizagem continuada no tempo e de acordo com cada fase da doença, bem como estratégias que permitam ao cuidador manter uma vida saudável para além do seu papel de cuidador. Pelas características da doença e a sua evolução prolongada no tempo, devem existir vários cuidadores. Para participar nesta conversa e deixar-nos alguns alertas, estratégias e caminhos que podem facilitar a vida da pessoa e dos seus cuidadores, convidamos Alda Rezende, enfermeira.

0: enfermeira, mestra em enfermagem de saúde familiar e enfermeira especialista em saúde mental e psiquiátrica. Desde 2010 desenvolve a sua atividade profissional no Departamento de Psiquiatria e Saúde Mental da Unidade Local de Saúde da região de Aveiro. Bom dia, Alda.
1: Bom dia.
0: Muito obrigado por teres aceitado o nosso convite.
1: Obrigada.
0: Falas que já trabalhas desde 2008 como enfermeira e eu ia perguntar como observas a evolução do cuidado nas demências.
1: A evolução do cuidado nas demências vai ao encontro da evolução da ciência. Ao longo destes anos, a evolução para o diagnóstico da demência e toda a farmacologia que dela também depois depende da evolução da ciência também melhorou ao longo dos anos. O que se denota nos últimos anos e o que tem havido um incentivo nesse aspecto é a capacitação dos cuidadores para o cuidado e acompanhamento dos familiares, mas também do diagnóstico precoce e dos primeiros sinais de alerta que o utente pode vir a apresentar, às vezes décadas antes do seu diagnóstico, para que sejam tomadas medidas médicas, farmacológicas e sociais, tudo o que está inerente ao cuidado do utente.
0: Gisela Simões, médica de psiquiatria, no Departamento de Psiquiatria e Saúde Mental da Unidade Local de Saúde da região de Aveiro, mestre em Medicina pela Faculdade de Medicina da Universidade do Porto, psicoterapeuta certificada com formação complementar especializada em neuropsiquiatria e psicogeriatria, incluindo estágios profissionais nacionais e internacionais em instituições de referência na Eslovénia e na Austrália, dentro deste domínio. Bom dia, doutora Gisela.
2: Bom dia.
0: Muito obrigada por ter aceito o nosso convite. Em função destas experiências nacionais e internacionais, observa algumas diferenças significativas no cuidado da pessoa com demência?
2: Ora, efetivamente, observo algumas diferenças e permitam-me, antes de mais, também agradecer aqui o convite e o espaço que vocês concedem à abordagem de tópicos tão relevantes como este, mas, em resposta à questão, eu observo algumas diferenças. No entanto, há uma questão que é comum, é que não deixa de ser uma temática e uma condição clínica muito desafiante em qualquer um dos contextos, apesar de podermos ter algumas diferenças na abordagem. Em Portugal, nós, efetivamente, temos caminhado no sentido de aprimorar a nossa rede de cuidados e aquelas que são as interações entre os vários níveis de cuidados, seja cuidados de saúde primários, hospitalares e consulta especializada, não é? Mas efetivamente existem, e uma vez que apela aqui à questão da minha experiência, existem alguns centros de referência que nos inspiram, nomeadamente na Austrália tive a oportunidade de contactar com uma boa rede de cuidados também já assediados na comunidade, isto é, muitas instituições de apoio, muito cuidado do ponto de vista do apoio social, nomeadamente também grandes sites de apoio e de referenciação dedicados à demência e, portanto, aquela que é esta componente da literacia em saúde na comunidade está efetivamente numa fase um bocadinho mais avançada e acho que este é um dos pilares fundamentais para aquela que é a abordagem das demências enquanto uma questão tão relevante a nível populacional.
0: E pelas suas palavras depreendo que é uma ótima experiência e que pode ser reproduzida e desenvolvida em Portugal.
2: Precisamente, assim espero com iniciativas como esta.
0: Temos também a enfermeira Joana, especialista em saúde mental e psiquiátrica, mestre em enfermagem de saúde familiar, exerceu funções no Departamento de Psiquiatria e Saúde Mental da Unidade Local de Saúde da região de Aveiro, há 19 anos, percurso diferenciado no internamento de agudos, intervenção comunitária, consulta externa, hospital-dia, consulta de enfermagem e hospital-dia de pedopsiquiatria, dinamizadora de projetos de promoção da saúde mental na comunidade, neste caso com o CCNOS, o projeto Mais Ação Mais Vida, elemento da equipa de adaptação para português da intervenção, treino metacognitivo para a depressão da Universidade de Hamburgo. Bom dia, enfermeira Joana.
3: Bom dia.
0: Muito obrigada por teres aceitado o nosso convite.
3: Obrigada, eu. É sempre um gosto.
0: Vejo que estás envolvida em adaptar para o português a metodologia de intervenção treino metacognitivo.
3: Uhum.
0: Em poucas palavras, consegues traduzir-nos o que é isso?
3: Consigo, não tem propriamente a ver assim muito com a área das demências, mas no fundo isto está tudo interligado. Na verdade, vem da origem do pai da terapia cognitiva comportamental e basicamente é um desafio a que os nossos utentes, no caso com o diagnóstico de depressão, possam construir alternativas a pensamentos, por exemplo, ruminantes são muito característicos na depressão. E é engraçado, fazendo aqui esta ligação com o tema que nos traz aqui hoje, que a doutora Gisela penso que poderá corroborar aquilo que eu vou dizer, no sentido que quando as pessoas estão deprimidas até têm uma falsa sensação de nós, na gíria, dizemos que é pseudodemência.
2: Verdade. Existe um grande cruzamento destas dificuldades de atenção, também de memória, portanto, são realmente aproximam-se em certa parte destas condições clínicas.
3: Claro que depois, quando a sintomatologia depressiva melhora, quer seja com a instituição de farmacologia, de medicação

0: adequada, não é? Assim que é instituída a terapêutica, mas também concomitantemente com estas intervenções psicoterapêuticas que os enfermeiros também desenvolvem. E como eu estava a dizer, o que nós oferecemos são possibilidades e construções de pensamentos e, sobretudo, que o próprio utente seja mais justo com ele próprio, pronto. E essa oferta desses pensamentos alternativos que ajuda a que possa ter uma experiência que também vai ajudar e contribuir para a diminuição da sintomatologia depressiva. E realmente fazer, como estávamos aqui a falar, fazer esse paralelismo com o diagnóstico diferencial, que isto é muito a questão dos psiquiatras, não deve ser nada raro, penso eu, um utente chegar ao consultório e dizer eu estou com Alzheimer e, na verdade, nós temos uma sintomatologia depressiva e as pessoas têm algumas perdas de memórias, quer seja por pensamentos ruminantes, etc.
1: Esta é uma questão fundamental, posso corroborar, sem dúvida.
0: Sim, é isso. Obrigada, doutora Gisela.
2: É a oportunidade de desenvolver um pouquinho mais.
0: É isso, mas é interessante também contribui, acho que falarmos um bocadinho sobre isto, não estava a pensar a falar sobre isto, mas ainda bem que falámos, porque há também ao contrário, ou seja, às vezes as pessoas estão convencidíssimas que estão a demenciar, que estão no início de um processo demencial, porque têm muitas perdas de memória. Portanto, voltando ao início daquilo que o enfermeiro Carlos disse muito bem, não é só perda de memória. Portanto, há perdas de memórias que podem até estar só associadas a essas questões da sintomatologia depressiva. E sim, o treino metacognitivo, já fiz alguns grupos e foi um grande desafio. Gosto muito dessa experiência, sobretudo a nível da enfermagem, porque os enfermeiros têm uma abordagem na intervenção em grupo muito especial e é uma coisa que tenho desenvolvido ao longo dos anos e que me dá muito gosto, porque realmente nós conseguimos ver, durante a duração do grupo, estamos a falar de 8 sessões, são 8 módulos, em que vemos uma melhoria franca, e às vezes essa melhoria traduz-se numa coisa tão simples como a pessoa começar a ter nova vida social. Uma pessoa que antes abandonou o coro da igreja, deixou de ir à hidroginástica e de repente já vai à hidroginástica, já vai ao coro da igreja. Portanto, isso também está intimamente relacionado com a questão da demência, porque não é que a demência se possa prevenir, depois a doutora Gisela poderá falar melhor sobre isso, mas claro que um estilo de vida saudável poderá prevenir alguns tipos específicos de demência, e deste modo penso que as coisas estão interligadas.
2: Rita Fonseca, psicóloga, doutorada em psicologia e especialista em psicologia clínica e da saúde, em psicologia do trabalho, social e das organizações, pela Ordem dos Psicólogos Portugueses. Com mais de 20 anos de experiência profissional, tem desenvolvido trabalho nas áreas da saúde e da intervenção social, com experiência clínica, formação, coordenação técnica e direção de equipas e organizações. Ao longo do seu percurso, tem trabalhado em diferentes populações, com os mais diversos contextos vulneráveis, incluindo o contacto profissional com pessoas idosas e pessoas com demência. Atualmente a exercer funções como psicóloga clínica na Unidade Local de Saúde, adstrito aos cuidados de saúde primárias num centro de saúde de Estarreja. Bom dia, Rita.
1: Olá, bom dia, Carlos.
2: Eu ia agradecer teres aceitado o nosso convite para estar aqui connosco e dar o teu contributo, e ia-te colocar também esta questão. Trabalhos em contextos de grandes vulnerabilidades, pessoas idosas e pessoas com demência. Permite perceber como tem sido a evolução dos cuidados à pessoa com demência ao longo do tempo?
1: Olá, bom dia a todos aqueles que nos ouvem. Obrigada eu pelo convite que me foi endereçado e poder exatamente partilhar este espaço com pessoas que têm trabalhado ao longo dos anos com uma experiência tão rica. Portanto, é também uma oportunidade para mim para pensar em conjunto com pessoas que sabem muito sobre estas coisas, que têm muita experiência, que conhecem muitas pessoas e que com certeza já foram vivendo desafios, alguns se calhar semelhantes àqueles que eu fui vivendo enquanto profissional, outros diferentes. Eu acho que isso é sempre uma oportunidade de nos aproximar, e ainda por cima numa mesa tão multidisciplinar, o que eu acho que é sempre uma riqueza. Tu falaste da questão de efetivamente a vulnerabilidade e o trabalho com pessoas que se encontram em contextos de vulnerabilidade tem sido um denominador comum ao longo da minha carreira profissional. Portanto, as famílias, as pessoas com demência, entre outras patologias, foram apenas uma das áreas de vulnerabilidade com que eu tive contacto. Hoje em dia, nos cuidados de saúde primários, temos uma proximidade com diferentes realidades, entre as quais também os cuidadores de pessoas com demências e, por que não, até ligando com algumas das coisas que já foram ditas aqui hoje, com as pessoas que não sabemos bem se estão em processo demencial ou não, seja porque nos chegam efetivamente com o próprio discurso de eu não sei o que é que me está a acontecer, eu acho que tenho um bocadinho de demência, falando um bocadinho naquilo que são as verbalizações dos utentes que nos chegam, não é? Eu acho que já tenho um bocadinho de demência, ou eu acho que a minha mãe ou o meu pai já está com um bocadinho de demência. E aí, se calhar, a importância não só do diagnóstico diferencial, por exemplo, como se falava, da depressão ou outros, com a possibilidade de um processo demencial, como também, e nesta lógica de literacia que também falávamos aqui, introduzir este conceito do declínio cognitivo normativo, ou seja,

Apesar de nós andarmos todos a tentar lutar contra o envelhecimento, na verdade a ideia será envelhecermos de forma saudável. E, portanto, e ligando aqui às questões da memória, mesmo sabendo, como de resto já foi pontuado, que quando falamos de demência não

0: para as pessoas que nos estão a ouvir, percebermos um bocadinho aquilo que é um envelhecimento, um envelhecimento normativo, saudável, que faz parte de envelhecer, e aquilo que efetivamente pode ser o precursor de um processo demencial, portanto, um processo de evolução patológica. E aí, linkando também um bocadinho com a tua pergunta, na oportunidade que tive há uns anos atrás, quando tive o privilégio de dirigir uma instituição que tinha diferentes áreas de trabalho e diferentes serviços, chamemos-lhe assim, que se dirigiam a pessoas idosas, todos eles, e portanto algumas com demência, e em específico uma, porque tínhamos uma resposta de um centro de estimulação para pessoas especificamente com demências, e portanto um trabalho junto da pessoa, mas também uma abordagem sistémica, portanto quer dizer com isto uma abordagem que também tinha em conta a família e os potenciais cuidadores, porque temos cuidadores que são familiares diretos, mas temos outras pessoas que não sendo familiares diretos são também cuidadores. E, efetivamente eu senti desde então que há uma evolução. Para já eu acho que essa evolução também se deve a exemplos daquilo que estamos a fazer hoje. E voltando um bocadinho a esta ideia que a doutora Gisela trazia, não é? Esta ideia que trazia há 10 anos atrás, nem sequer falávamos de demências no plural, falávamos de demência. E demência era sinónimo de Alzheimer, penso que todos concordarão. Hoje as pessoas já percebem que não há só esta doença, mesmo que não saibam o que é uma frontotemporal ou o que é que são corpos leves, não é? Mas já falam nas demências, porque já percebem que é diferente. Porque se calhar houve um vizinho que até só teve problemas de memória, mas houve outro que até se despe e até vem para os gritos. Isto estou a dar exemplos reais daquilo que as pessoas me contam, não sendo saúde estarreja, sei que muitas das pessoas que nos estarão a ouvir serão daqui da zona e se calhar reconhecem-se, não é? Neste discurso, naquilo que vivem ou naquilo que veem os vizinhos viverem, não é? E portanto, acho que sim, os cuidados começam a estar diferentes porque também há uma disponibilidade de nós, enquanto profissionais de saúde, da sociedade no global, para olhar para estas questões e para a demência ou para os diferentes tipos de demência, com aquilo que elas têm de comum, mas também com aquilo que têm de diferente, de uma forma mais próxima, se calhar, assim, olha, mais olhos nos olhos como eu estou a olhar para ti. E isso, obviamente, trará uma diferenciação de cuidados, ou pelo menos assim esperamos todos, não é?
1: Sem dúvidas.
2: Temos também o enfermeiro Walter Henriques, enfermeiro de saúde mental e psiquiátrica da Unidade Local de Saúde da região da Aveiro, a exercer funções no Departamento de Psiquiatria e Saúde Mental, tendo em contexto o internamento e a comunidade. É licenciado em enfermagem e em gerontologia. É também autor de comunicações científicas e mantém um forte compromisso com a promoção da saúde mental, a humanização dos cuidados e o desenvolvimento profissional contínuo. Bom dia, Walter.
3: Bom dia.
2: Muito obrigado por teres aceitado o nosso convite. A tua formação em gerontologia é com certeza uma mais-valia na abordagem da pessoa com demência. Percebo que não é fácil trabalhar especificamente na área da gerontologia em Portugal, mas queres partilhar um pouquinho da tua experiência nessa área?
3: Bem, mais uma vez, muito bom dia a todos. Pronto, quero agradecer o convite para estar aqui hoje com estes convidados maravilhosos. Efetivamente, eu sou licenciado em Gerontologia pela Universidade de Aveiro. A nível de empregabilidade, sim, é verdade, não é fácil, mas temos que trabalhar e temos que desmistificar esta área. Pronto, sendo que o gerontólogo é o profissional mais capaz de avaliar uma pessoa idosa de uma forma holística, em todas as vertentes, de uma forma multidimensional. Desde já as demências é uma área que eu gosto muito, daí também partilhar estes espaços com vocês. Sendo que as demências têm vindo a evoluir, tanto a nível científico como a nível de cuidados. A literacia em saúde, como a doutora já disse muito bem, tem vindo a evoluir também, mas sobretudo na parte dos cuidadores informais, na forma como lidar com pessoas portadoras de uma demência, não esquecendo sempre que por trás da demência existe uma pessoa. É uma pessoa com valores, uma pessoa com história, com experiência, com memórias, e acho que é nisso que temos de nos focar. Temos de nos focar que atrás da demência tem uma pessoa. Sobretudo no ponto de vista humano, acho que devemos contribuir muito nós profissionais para uma prática mais eficiente e daí tentar capacitar, empoderar os cuidadores de pessoas com demência de uma forma mais eficiente.
2: Muito obrigado por estarem a conhecer mais um pouquinho e eu acho que essas vossas experiências e partilhas vão fazer com que os ouvintes entendam melhor aquilo que vai ser dito a partir de agora e tudo o que foi dito até agora também, naturalmente. Mas iríamos entrar um bocadinho mais na parte das demências e eu ia-vos lançar uma frase que é da Direção-Geral de Saúde que diz: a demência pode esconder-se atrás da vida, a vida não se pode esconder atrás da demência. E agora abro a discussão a toda a gente, que reflexões é que esta frase ou estas duas frases o suscitam.
1: A interpretação que eu faço destas duas frases são duas dimensões distintas. É o antes da doença e o depois da doença. O antes da doença é a pessoa achar que

0: O dizer que se esquece da chave, que se esquece da panela no fogão, acha que é uma coisa banal, que é o cansaço, a idade. Mais tarde até pode achar que pode ser o estigma, uma vez que pode ser ela pilar daquela família, e mostrar alguma fraqueza pode ser sinónimo de alguma tristeza e de achar que realmente não se pode debater sobre a doença. E depois é o diagnóstico, após o diagnóstico, e perceber que perante a pessoa em si existe uma história, existe, como a Walter disse anteriormente, existe memórias, existe uma história familiar, existe uma pessoa. E essa pessoa, mesmo depois do diagnóstico, e independentemente do estado avançado ou não da doença, a pessoa está lá, a pessoa existe. Pode, se calhar, não estar tão ligada às pessoas que estão à volta, porque a pessoa vai perder algumas capacidades, algumas faculdades, mas ela continua a existir enquanto pessoa daquela família, e que tem que continuar a existir uma história e uma vida.
1: E daquela comunidade.
0: E rotinas.
1: E daquela comunidade, naturalmente.
0: Exatamente.
2: E acho que, sobretudo, não podemos deixar associar a demência ao próprio envelhecimento. Não, existem alterações com envelhecimento, sim, sem dúvida, de memória, cognitivos, mas a demência não está propriamente associada ao envelhecimento. E acho que às vezes fazemos essa confusão e queria ressalvar isso.
1: Eu na introdução dizia que pode aparecer precocemente ou em idades mais avançadas, portanto. E se calhar, com o tempo de evolução que a doença tem em si, se calhar aparece muito mais precocemente que aquilo que as pessoas pensam.
3: Nós quando envelhecemos vamos perdendo uma série de faculdades, e a parte cognitiva também está incluída nessa, ou seja, apesar de ser normativo,
4: precisa distinguir as coisas.
3: Exato.
4: Acho que exatamente concordo em absoluto, por isso é que há pouco dizia, ou seja, tentando traduzir isto assim em linguagem, sem serem chavões muito técnicos, não é? Para as pessoas que nos ouvem, esta ideia é mesmo muito importante, não é? As pessoas perceberem que uma coisa é envelhecermos e, com o nosso envelhecimento normal, ficarmos um bocadinho mais esquecidos, ou haver um conjunto de coisas que vamos percebendo que vão ficando diferentes, mas não deixamos de ser nós, a nossa personalidade mantém-se, porque estamos aqui a focar muito na memória, não é? Mas a demência lá está, pode, e efetivamente traduz em mais do que alterações de memória, não é? Portanto, uma coisa é nós estarmos a ficar diferentes, como vamos sendo sempre diferentes ao longo da nossa vida, não é? Nós não somos as mesmas pessoas aos 5, aos 10, aos 15, aos 25, somos sempre nós. Há aqui uma coisa de identidade, mas vamos sendo diferentes do ponto de vista daquilo que é desenvolvimento, não é? Portanto, há uma coisa que é como eventual declínio cognitivo, ou seja, lá está esta coisa do envelhecimento, que é normal, e outra coisa muito diferente, que é aquilo que pontuavam, não é? Que o enfermeiro Walter nos lembrava, não é? Que esta coisa da demência é uma patologia, estamos a falar de uma doença, não é? É uma coisa distinta e é importante, por um lado, as pessoas percebam isso, e depois, em caso de dúvida, efetivamente, que os profissionais de saúde habilitados possam ajudar a perceber qual é que é o quadro.
3: Sim, daí entra aqui também a questão da psiquiatria. Portanto, nós, Walter, Alda e eu, somos enfermeiros então no departamento de psiquiatria. Não é raro termos pessoas com demência internadas. Frisando o que a doutora Rita estava a dizer, portanto, não é só questão de memória, porque se fosse só questões de memória, não estariam internados no serviço de psiquiatria, e claro. Ia pegar precisamente nisso e pontuar também essa situação. Tem a ver com essas alterações de comportamento que estão associadas a cada uma das demências e que podem ter apresentações diferentes. Se a doutora Gisela quiser acrescentar alguma coisa nesse sentido.
5: Sim, eu poderia fazê-lo. Aliás, deixem-me só apontar que já houve aqui uma série de ideias interessantes, e ainda refletindo sobre essas duas frases que foram ditas, acrescentaria só uma questão. Acho este paralelismo muito interessante que a enfermeira Alda estabeleceu, antes e o depois, ainda para a primeira fase, né, que a demência pode esconder-se atrás da vida. Acho que há aqui também um caráter do quão insidioso e o quão lenta esta progressão pode ser, até se tornar relevante, isto é, visível, aos olhos de quem experiencia o processo de demencial de perto, sendo o próprio ou até mesmo os familiares. Às vezes é um processo muito invisível. Acho que esta frase também nos coloca isto em cima da mesa. Entretanto, acho que já foram ditas aqui coisas muito relevantes, nomeadamente esta questão do envelhecimento. Eu estou totalmente de acordo com aquilo que os colegas foram partilhando, não é? Um envelhecimento normativo não está naturalmente e inequivocamente associado ao processo demencial. Toda a alteração de memória não qualifica uma demência, não é? Até porque uma demência, no fundo, é um termo guarda-chuva que engloba muitas entidades, não é? A demência é uma síndrome, é um conjunto de sinais e sintomas, e pode ser devido a múltiplas doenças. A mais conhecida é, de facto, a doença de Alzheimer, e, portanto, acho que por ser tão conhecida e por ser um tipo de doença que afeta muito o sistema amnésico, ou seja, da memória, é, de facto, aquele que é o sintoma mais facilmente reconhecido, o sintoma relacionado com os déficits de memória. Mas, de facto, como estava aqui a ser dito, e muito bem, existem outras formas de apresentação de demência, nomeadamente as alterações do comportamento, as alterações do sono, aquela que é a capacidade de uma pessoa se organizar, do ponto de vista de dinheiro, de rotinas, não é? E, portanto, tudo isto às vezes pode parecer pontual numa primeira fase, e daí que a demência se possa esconder.

0: esconder atrás da vida durante algum tempo, mas a certa altura começa a impactar o funcionamento, começa a impactar a vida dos utentes e dos familiares, e é aí que habitualmente se torna mais visível e em alguns pontos acaba por ser muito tardiamente que se procura ajuda. De maneira que, voltando um bocadinho ao início, a literacia e falar sobre consultis e outras apresentações podem incluir esta grande síndrome da demência, é importante para que as pessoas possam, de uma forma mais atempada e mais precoce, conseguir procurar essa ajuda de uma forma mais diferenciada e o apoio junto dos profissionais que estão habituados a lidar com estas patologias.
1: Muito bem. Eu disse que tinha 5 convidados, mas afinal tenho mais. Porque eu agarrei em algumas frases de um escritor, por acaso este livro me deu a conhecer ainda antes de ser publicado, mas que de qualquer forma pedi-lhe autorização para o partilhar e introduzir um pequeno poema. Esqueço uma palavra atrás da outra e as que guardo atrás da boca pesam-me na memória. Alguém quer agarrar nesta frase e falar na importância da memória e lançar mesmo um desafio aos nossos ouvintes e ao grupo, que é pensarmos um bocadinho o que é que nós seríamos sem a memória.
0: Eu acho que esta frase é muito descritiva daquilo que é o processo de ser, não é? Da nossa evolução individual e que nos confere identidade e integridade num contínuo temporal, não é? O que éramos nós sem as nossas experiências prévias, sem as pessoas que fizeram parte da nossa vida ao longo do tempo, os diferentes papéis que tiveram, não é? As diferentes fases de vida em que nós vivenciámos experiências enriquecedoras e desafio, desde a graduação, desde construir família, desde ver os filhos crescer, acompanhar também aquela que é a evolução dos nossos familiares e registar também isso na nossa memória como uma referência. Portanto, todos estes componentes é que nos tornam humanos, não é? Um ser individual com um projeto, com uma história, e efetivamente sem memória nós teríamos que nos reinventar todos os dias e seria um desafio muito difícil, talvez impossível, não é? Mas penso que de facto é aquilo que nos dá integridade e que nos constrói enquanto seres humanos na globalidade.
1: Eu ia acrescentar aqui também um aspecto que é nós que estamos do outro lado da pessoa com demência. Muitas das vezes temos dificuldade em entender que esta memória é estruturante, uhum. E que nós estamos, por exemplo, a olhar, e aqui se quiserem falar um bocadinho de como é que evolui, por exemplo, a questão da perda, da questão da perda da memória, o que vai acontecendo à pessoa, porque depois temos aquela ideia de que a pessoa se lembra de coisas muito antigas, mas não se lembra do dia-a-dia. E isto tem tudo a ver com o processo que evolui. E eu gostava de vos ouvir um bocadinho nesta questão, que é como é que nós explicamos a uma pessoa cuidadora que aquela pessoa não está a fazer aquilo por maldade, ou não está a fazer determinada coisa por maldade para ser mal connosco, mas porque efetivamente está a viver outra coisa que não aquela que nós estamos a querer que ela viva. E entender esta parte de que a outra pessoa está a viver coisas diferentes, que perdeu se calhar um bocadinho a noção do eu.
2: Eu posso partilhar uma experiência que tive em tempos com um familiar em que esta utente em questão tinha entrado no serviço para alterações de comportamento, numa fase avançada da doença, em que o familiar dizia: não estou a fazer o luto da minha mãe enquanto está viva. O facto de ela chegar e não a reconhecer como filha, enquanto identidade filha, para ela era uma perda.
1: Deixa-me só acrescentar aí que é uma das perguntas que mais me custa ouvir quando alguém chega perto de uma pessoa com demência e pergunta: sabes quem eu sou? Custa-me imenso ouvir, e deixem-me dizer aos cuidadores e às pessoas na generalidade que esta é uma frase extremamente agressiva para a pessoa com demência, porque se ela se lembrasse ela ia dizê-lo, de certeza. A forma como tem é introduzir o nome, o quem sou, na conversa. E se ela se lembrar, lembrou. Se não lembrar, desculpem-me, mas paciência.
2: E aí está, eu acho que naquele momento eu senti que tinha que intervir nesse contexto de criar ali uma ligação de comunicação eficaz entre a mãe e a filha e também de alguma forma explicar que este processo é normal enquanto doença de demência, mas que ela tem que sentir-se não enlutada, mas tem que estar capacitada e adaptada a este novo discurso, não é? Não é a diminuir enquanto papel de filha, mas haver uma readaptação do seu papel, é mais este contexto. E enquanto no contexto de internamento nós temos um contacto muito próximo com a família e que se calhar vai ser o cuidador em casa, independentemente se o utente depois vai para um centro de dia ou se está a tempo inteiro com o cuidador, mas a verdade é que aquela pessoa é a referência e temos que capacitar e perceber quais são as dificuldades numa primeira fase de comunicação para depois também capacitá-la para os outros autocuidados que a pessoa possa saber necessitar. isto enquanto unidade hospitalar, enquanto internamento. Na comunidade sei que existem projetos nessa questão de capacitar

0: nos cuidadores, na área da demência e das demências, vá. Ir ao encontro também o que a doutora Rita disse, que existe na comunidade algumas instituições, sejam elas sociais ou não, que vão ao encontro porque viram que era uma necessidade e cada vez mais notamos essa necessidade dos cuidadores e das famílias e da comunidade.
1: E tocaste aí num aspecto que eu também não quero deixar passar, que é: quanto mais mudanças houver na vida daquela pessoa com demência, mais dificuldades ela vai ter de se adaptar.
2: Mas na verdade a pergunta que tu fazias é muito complexa e não tem só uma resposta, porque a tua pergunta pode eventualmente justificar a possibilidade ou a necessidade de um acompanhamento. De um acompanhamento profissional, nomeadamente, por exemplo, um acompanhamento do ponto de vista de uma consulta de psicologia, por exemplo, sigo alguns nos cuidados de saúde primários que vão um bocadinho de encontro àquilo que tu dizias, só que para te responder tinha que fazer um plano, não é? Porque se calhar começamos por aquilo que nós chamamos de psicoeducação, um bocadinho aquilo até que estamos aqui a fazer, não é? Primeiro que um familiar, que um cuidador que está a ter uma experiência tão complexa e tão muitas vezes difícil como aquela que tu descrevias, até que integre aquilo que tu nos desafiavas a responder, até que integre efetivamente o que é que se está a passar com esta pessoa, não é? Que doença é esta e que tipo de impactos na minha funcionalidade, na minha capacidade de viver e de fazer as coisas do dia-a-dia, começamos, se calhar, por precisar de entender um bocadinho o que é esta doença, como é que ela se traduz, como é que é a evolução, o que é possível fazer, o que é que não é possível fazer, que tipo de ajudas é que podemos ter, tanto do ponto de vista médico, enfermagem, na comunidade, o que é que são as várias estruturas de suporte que existem, tudo isto é muito importante. Depois passar para esta pessoa também que está ali, não é? Que pessoa é esta? É cuidador? Não é cuidador? Porque nós podemos viver o processo de demência de alguém com quem estamos e não sermos o cuidador ou o cuidador principal. Isto se calhar vai nos levar para outros momentos da conversa, não é? Porque falámos dos cuidadores, da importância de cuidarmos dos cuidadores, é comum ouvirmos falar de exaustão, portanto, esta ideia do cuidador principal, mas a responsabilidade recai só sobre um, há mais a rede de suporte, tudo isso. Depois olharmos para esta pessoa que temos e perceber efetivamente quem é ela, como é que ela está a viver este processo, porque às vezes é mesmo um processo de luto. E é um luto muito complicado, como todos, na verdade, porque luto implica perda. E, efetivamente, nós muitas vezes estamos a perder a ideia da pessoa de quem gostamos e com quem fomos criando memórias ao longo de uma vida, sendo que a pessoa continua ali. Portanto, é um luto antecipatório, em alguns casos, um luto ambíguo, noutros, mas que desperta emoções que nós encontramos, efetivamente, nos processos de luto. E, às vezes, este com uma característica muito específica, que é a culpa por sentir isto. Porque, na verdade, a pessoa está ali, não é? E a culpa é, todos nós enquanto pessoas sabemos, porque em algum momento na nossa vida todos nós já nos sentimos culpados de coisas mais pequeninas ou maiores, uma culpa mais pesada ou menos pesada, mas a culpa é uma emoção difícil para nós. E portanto, para responder à tua pergunta, teria que perceber que pessoa é esta e que plano de intervenção, mas com estas nuances que efetivamente vão sendo aquilo que vamos encontrando e que é comum neste tipo de experiências, porque nós somos todas pessoas, portanto vamos conseguindo encontrar aqui algumas coisas que são comuns. E deixar aqui uma nota, porque eu acho que é efetivamente uma coisa importante e que se calhar isto é uma oportunidade para aqueles que nos ouvem, que é esta ideia de expressão emocional, ou seja, efetivamente a minha memória fica muitas vezes comprometida num processo demencial, existem alterações de comportamento, umas mais difíceis de lidar até pelas componentes daquilo que são as normas sociais e tudo, outras se calhar mais fáceis de conviver, umas com um maior impacto naquilo que são a vida em família e a vida em comunidade, não é? Porque depois também esta questão do que é visível e o que é que não é visível e os olhos dos outros, nós sabemos que isso também é importante, mas há uma capacidade que é mantida, ou pelo menos é mantida durante muito tempo, e estamos sempre a falar de uma coisa que é um processo, é a capacidade de sentir. Às vezes eu, doente, que estou em processo demencial, não tenho a capacidade de dizer estou triste e até fico muito agitado e até me levanto e até me sento, ou até digo que quero ir para casa quando até já estou na minha casa, não é? Ou que quero a minha mãe, ou trato a pessoa que é meu cuidador como minha mãe, que até já faleceu há muitos anos, porque eu não tenho a capacidade verbal e de um outro conjunto de funções, do ponto de vista neurológico, sem complicar muito, não é? Que me permitem fazer isso, mas eu continuo a sentir tristeza. E, portanto, o grande desafio também a esse cuidador que tu hipoteticamente colocaste, o que é que lhe diríamos, não é? O que é que faríamos, como é que podemos ajudá-lo a perceber melhor isto, é também ajudá-lo a perceber que não interessa testar a memória, como tu dizias, que é só eu, não é? Não interessa testar a memória, mas interessa treinarmos ambos na relação, de maneira que eu consiga continuar em relação e a perceber o que é que o outro me quer dizer, utilizando para isso outras formas de comunicação, nomeadamente as não-verbais.
1: Vamos falar um pouquinho mais sobre a questão da demência e evolução.

0: evolução da demência e como é que a pessoa é afetada por todo este síndrome que vai acontecendo.
1: Ora, o processo, então, o processo demencial é de facto um processo que é muito heterogéneo. Dentro deste processo cabem de facto todas estas alterações que aqui os vários profissionais já foram salientando. Efetivamente, já aqui salientámos e pontuámos que não é apenas a memória. A memória de facto é uma das características mais sabidas, não é? E mais associadas àquela que é a doença de Alzheimer, mas muitas das vezes são alterações do ponto de vista do comportamento, alguma desinibição, uma pessoa que se começa a comportar de uma forma muito diferente daquilo que era o seu habitual, ou às vezes até numa fase inicial uma pessoa que acentua determinadas características de personalidade que já existiam, mas que ficam aberrantemente salientes, não é? Além da desinibição, também a apatia é um sintoma muito frequentemente apresentado e que é experienciado pelos familiares de uma forma também bastante ambígua. O que é que está a acontecer? Agora parece que não tem vontade de fazer nada, não tem interesse, não interage, e que às vezes podemos experienciar determinados períodos ao longo da nossa vida em que ficamos um bocadinho mais inertes aos estímulos que nos rodeiam, mas esta é uma apatia sustentada e que parece não desaparecer e que se vai acentuando. As alterações do sono também são algumas das características que podem surgir num processo demencial e, portanto, é de facto uma apresentação que pode ser muito heterogénea. Habituámos-nos a reconhecer a memória, não é? E às vezes até, se nós não podemos, obviamente, que banalizar estas queixas numa fase precoce, às vezes também entramos nós em alarme em fases em que, por exemplo, estamos mais esquecidos, não conseguimos saber onde é que deixámos as chaves, não é? Ou o que é que íamos buscar quando estávamos a descer as escadas. Efetivamente, isto também pode acontecer num contexto normativo, não é? Em fases de maior stress, ansiedade, também depressão, e era a tal pessoa da demência que a enfermeira Joana chamava aqui para a mesa, porque há coisas que efetivamente podem fazer parte de outras apresentações, mas dentro da demência cabe, infelizmente, isto tudo, e portanto às vezes é difícil saber que relevância atribuir. E aí eu diria que sempre que começa a impactar no funcionamento de uma forma marcada e que representa uma alteração faça aquilo que era o funcionamento prévio da pessoa, efetivamente é de procurar ajuda.
0: Há várias ideias que foram colocadas em cima da mesa e a perda da noção do eu, volto a ela um bocadinho, porque deixarmos de nos reconhecer a nós próprios torna difícil o outro entender que nós não sabemos quem somos, por toda esta evolução. Eu dava um exemplo que foi partilhado já comigo há alguns anos, que era uma pessoa que estava a dizer para o familiar: olha, agora vais lavar a cara. E a pessoa não saía do mesmo sítio. A pessoa tanto insistiu, acabaram por se irritar as duas pessoas, e no fim bastou uma pergunta tão pequena: mas porquê é que tu não vais lavar a cara? E a pessoa perguntou: o que é cara? Quando, por exemplo, a pessoa olha para o espelho e é a pessoa que está a ver, não é ela, mas uma ideia que ela tem de uma outra pessoa que a memória e toda a evolução da doença lhe permitiu ainda ir buscar. Uhum. E para quem está deste lado é muito difícil de entender, mas a realidade é essa. Uhum. Portanto, agarrem isto na noção do eu, a noção da pessoa em si e como lidar com estas situações. Falavas há bocadinho nas emoções. Uhum. E eu aqui vou introduzir uma frase que é: o paraíso guarda-se em mãos que encaixam. Gustavo Duarte Nunes, o convidado extra. Uhum. Papel dos afetos,
2: da segurança, da comunicação eficaz, não é? Uhum. Da questão do cuidador não estar preocupado em contrariar uma mensagem que o idoso disse. E depois, voltando um bocadinho atrás, queria tocar aqui num ponto que foi e não foi falado, mas que é o risco. Por defeito, temos uma tendência a infantilizar as pessoas mais idosas. Nem sempre a demência acontece em idades mais avançadas, já falámos também sobre isso, mas quando acontece, essa infantilização é bastante perigosa, e queria realmente pontuar também isso e trazer essa questão para a mesa. A questão do quem sou eu nas aldeias, falo da minha experiência, ainda há esta questão do vizinho ir visitar: oh, tia, não sei o quê, sabe quem eu sou? E isto é perguntado sucessivamente, não só pela família, mas pela vizinhança toda. Nós estamos a expor a pessoa a uma vulnerabilidade, porque ela ainda tem, pode não se conseguir exprimir, e já foi mencionado ao longo aqui desta entrevista as questões da linguagem que se vão perdendo. A pessoa às vezes até quer dizer melancia, mas dá outro nome à melancia, não é? Portanto, há aqui muitas questões da linguagem que têm nomes próprios, mas também não interessa trazer para aqui, mas existe múltiplas sintomas, apresentações, etc. E esta exposição, falo mais no caso do idoso, os principais processos demenciais são em idades mais avançadas, é uma exposição dessa vulnerabilidade que deixa o idoso muito, muito constrangido. Essa questão também que falou do espelho, não é? Eu estou a ver uma imagem no espelho que não sou eu, porque eu não sou assim, eu tenho 30 anos ou 20 anos e a pessoa que está ali no espelho tem pai uns 70, não faço ideia quem seja aquela pessoa, não é? E voltando à questão do cuidador e do encaixar, e voltando às emoções, às vezes não interessa o que é dito, a comunicação, mas

0: o acolher a emoção, não é? É isso que é mais importante. Se a pessoa
1: validar se... mesmo.
0: Validar essa emoção, porque se a pessoa está zangada, se está triste, tentar compreender. A questão, há um bocado, alguém também falou do olhar. O olhar e o estabelecer um contacto visual na pessoa com demência deve ser das melhores estratégias, custa zero e é das mais eficazes. Já me aconteceu no centro comercial, uma pessoa, nitidamente, no processo demencial, estava perdida. Se calhar a filha disse: oh, mãe, ficas aqui um bocadinho, eu vou ali uma loja, entrar e sair, mas a senhora estava assustadíssima. Sim. Já muita gente tinha tentado abordar a senhora e só quando se estabelece esse contacto visual é que a pessoa se acalma. Depois também a questão do pedir ajuda, temos várias formas de pedir ajuda, quer a minha mãe, não é? É uma frase que elucida bem esse pedido de ajuda e é muito interessante. Portanto, há muitas coisas práticas, simples, que custam zero e que realmente permitem, já não me lembro como era a frase, mas essa questão do encaixe, portanto, procurar os pontos e não...
2: O paraíso guarda-se em mãos que encaixam.
0: Exatamente, é verdade, o paraíso, portanto, aquilo que a pessoa com demência precisa para estar tranquila é que as pessoas validem essa emoção e haver esse encaixe, e acho que é a partir daí que tudo funciona mais tranquilamente. A questão do banho, é engraçado falar-se no banho, é engraçado, curioso, propriamente de graça, passando a expressão, mas que é uma das questões que os cuidadores, e o enfermeiro Walter tem mais experiência nessa área, deve saber, há muita dificuldade dos cuidadores às vezes darem banho a pessoas com demência. É? E tem a ver com estas questões que falámos aqui. É isso, é validar a emoção e tentar encontrar essa ponte e a forma de comunicar mais eficaz, não estarmos tão preocupados a dizer: oh mãe, eu já te disse que não está ninguém a ver-te na televisão, oh mãe, eu já te disse para não fazeres isto ou não fazeres aquilo. E às vezes são coisas tão simples, e até posso dar um exemplo muito pessoal da minha avó, que também está com um processo demencial, e estavam há bocado a falar do enfermeiro Carlos, falou da alteração das rotinas, penso eu... Falou algo sobre isso, isso também é muito importante, a questão da rotina. A minha avó já está institucionalizada, houve uma luta e um luto. O luto da família, nomeadamente a minha mãe teve alguma dificuldade em institucionalizá-la, mas que não dava para ser de outra forma, ainda assim. A minha mãe vai buscá-la e sabem o que é que a minha avó vai a casa fazer? Dormir na cama do quarto dela, a sesta. É o que ela quer, é lanchar em casa e dormir no quarto dela, a sesta. E ela sabe que aquele é o quarto dela e é isso que a deixa feliz. Porquê que eu estou a trazer isto? Porque é um exemplo muito concreto e nós podemos achar que esta questão, quando falamos da psicoeducação, a capacitação dos cuidadores, que é uma coisa assim extraordinariamente complexa e que temos que fazer o pino e a roda e de sete mortais, às vezes não. São coisas muito simples e que fazem essa mudança. Mas a forma de comunicar e essa questão do contacto visual e percebermos que o outro não está a ver, não é? Estas questões de identidade que o enfermeiro Carlos falou são realmente extraordinárias, que é muito, muito importante.
1: Eu estava a lembrar de um exemplo de uma consulta e de alguém que é cuidador do marido com processo demencial e que tem feito isto, um processo com fases, mas um processo que tem sido bem encaminhado, e estava a lembrar-me como uma frase dela, acho que na verdade um exemplo dela, e tentando trazer aqui algo de concreto também para a conversa, tocava várias das coisas que foram ditas e com as quais eu concordo, obviamente. Por um lado, esta questão e este alerta tão importante que a enfermeira trouxe da questão da infantilização, e que efetivamente é uma coisa que a mim também me preocupa sempre muito, e que por via de muitas coisas, até do cansaço, do desconhecimento, da falta de treino, do conjunto de variáveis que poderíamos enunciar, e a questão do impacto na funcionalidade, naquilo que nós chamamos as AVDs, não é? As atividades de vida diária, muitas vezes vemos cuidadores, por um lado, a infantilizar, isto quer dizer, a tratar as pessoas como se fossem crianças ou bebês, e sempre aqui com genuíno interesse no cuidado, ok? Isto é importante dizer para aqueles que nos estão a ouvir, não é? Nós não estamos a pôr em causa nem a fazer aqui nenhuma crítica. É genuinamente interessados em cuidar o melhor possível, fazem isto com muito amor, com muita delicadeza, não é? Mas a pessoa efetivamente continua a ser uma pessoa que construiu uma vida, que tem valores, que tem uma história, que está em todo um processo vivencial, não é? E depois acaba por entrar aqui numa outra coisa que também falámos, que é esta infantilização, além de por si ser uma coisa que se calhar não é ética, não é respeitosa, também muitas vezes leva a que, movidos por este amor e por este cuidado, façamos algumas coisas enquanto cuidadores que, em vez de ajudarem a que a pessoa permaneça mais tempo competente na sua capacidade de cuidar de si, bem pelo contrário, agrava exatamente. E então começamos a pôr fraldas porque é mais fácil, apesar das pessoas ainda terem controle do esfíncter, começamos a dar comida à boca quando a pessoa, mesmo que com dificuldade, ainda consegue comer sozinha, não é? E eu estava a lembrar-me da minha tal doente, que me dizia há pouco tempo, falávamos aqui do processo e de como tem sido, e temos treinado algumas estratégias, e ela é uma pessoa muito competente por diferentes motivos, de história de vida até. E ele dizia-me assim: sabe qual é a estratégia para que ele continue a tomar banho? Ele não sabe, mas eu vou vigiando, não é? E eu não digo: já passaste o gel de duche que eu sei que ele esquece de fazer. Eu pergunto: amorzinho, ainda há gel de duche ou ele já acabou? Não é? Isto é uma estratégia linda, amorosa, que faz com que, neste caso, o marido se lembre que tem que

0: colocar gel de duche. Portanto, efetivamente é assim, parece fácil. É sempre muito fácil quando nós vemos alguma coisa que é muito complicada a ser feita para alguém que sabe fazer aquilo muito bem, não é? Mas efetivamente eu concordo com a enfermeira Joana quando diz que é possível. Aqueles que nos ouvem, não tem que ser física quântica. São coisas que efetivamente no momento certo e com a ajuda nós todos conseguimos efetivamente ir desenvolvendo e que têm um impacto não só na qualidade de vida e no bem-estar da pessoa que está doente, porque ter uma demência é estar doente, não é? Como dizíamos, mas também na pessoa ou nas pessoas que cuidam e que não queremos que fiquem doentes.
1: Eu aqui, uma vez que estamos a falar de comunicação, vou introduzir mais um aspecto da comunicação. Novamente com a ajuda de Gustavo Duarte Nunes, o vosso silêncio me pinta vulnerável. O vosso silêncio é violência infernal. Empalidece o sangue e a sombra. O silêncio, gerir o silêncio, pode ser algo extraordinário porque dá tempo para o outro refletir e para entrarmos em comunicação, mas também preservado por muito tempo, muitas das vezes, ou não respeitando os silêncios do outro, pode ser uma intromissão terrível. Abordem a questão do silêncio na comunicação e a importância que ele tem para o dia-a-dia da pessoa, porque uma coisa é nós estarmos em silêncio ignorando o outro, outra coisa é nós estarmos a respeitar o silêncio do outro. Força!
2: A mim surgiu uma... Quando falamos em silêncio, o silêncio, aí está como as frases que foi dito no início, tem várias dimensões, vivido no contexto de relação entre familiar, cuidador e o próprio utente, é visto de várias formas. O silêncio às vezes pode ser visto como respeito, como uma ofensa. Depende de quem recebe a mensagem ou quem envia a mensagem, não é, do silêncio.
1: Eu introduzi aqui um bocadinho a questão do silêncio porque a pessoa com demência tende à repetição.
2: Do discurso.
1: E muitas das vezes uma das estratégias defensivas, e eu repito a palavra defensivo, do cuidador é remeter-se um bocadinho ao silêncio. Se tem desenvolvido algum tipo de estratégias nesta abordagem também, força.
3: Eu posso dar um exemplo até voltando à questão da minha avó, que apesar de não reconhecer, sabe que tenho filhos, então... Se estiver comigo meia hora, sem exagero, pergunta-me entre as 40, 50 vezes quantos. Tens quatro filhas, não tens? Tens quatro filhas, não tens? Pronto, e eu vou respondendo. E acho que aqui não ia falar tanto do silêncio, mas da questão da paciência, que é preciso termos alguma paciência, não é? E que não adianta... Pegando um exemplo concreto, pois se calhar quem está aqui na mesa terão outros exemplos mais direcionados para o silêncio, mas é esta questão de irmos repetindo com alguma paciência, com alguma pausa, às vezes que forem necessárias, porque se a pessoa nos está a perguntar nitidamente não sabe mesmo a resposta, claro que o cuidador também tem direito a ficar cansado. Parece uma coisa provocatória, já me perguntou isto 15 vezes e continua a perguntar. Seguramente o que eu posso afirmar aqui é que não é provocatório e que realmente esse jogo de paciência é muito importante, podemos e devemos respeitar o silêncio. E eu até acho que na questão da demência, se falarmos de duas coisas, que é pessoa com demência e silêncio, eu associo o silêncio com o positivo, porque às vezes é melhor não dizer certas coisas, há mais prejuízo quando dizemos o que não devemos, se calhar diria desta forma. Na dúvida, ficamos no silêncio, dizemos uma coisa que nos venha no momento, mais pausadamente, e vejo o silêncio, perspectivo o silêncio, melhor dizendo, como uma coisa positiva e não assim tão negativa, não no sentido de ofender, ou de, mas sempre respeitando a pessoa, ou há conversas que não precisam de uma resposta e há outras perguntas que são tão diretas, como esta questão, quantos filhos têm, parece-me que é respeitoso lá estar a responder, nem que sejam 100 vezes. Se eu estou ali, tenho que estar minimamente, ou tentar estar minimamente com paciência para responder esse tempo, não é? É assim que eu perspectivo neste exemplo concreto.
1: E dando-se começo um bocadinho àquilo que tu estás a dizer, é como cair numa corrente forte. Se nós lutamos contra a corrente, não conseguimos, vamos ficar exaustos. Se nós aproveitarmos a corrente e formos desviando para a margem, provavelmente vamos conseguir salvar-nos. E aqui não tanto no salvar, mas no ajudar a pessoa a encontrar um outro caminho que se desfoque um bocadinho daquilo que me estava sistematicamente a perguntar.
3: Eu não consigo citar a frase, mas do paraíso e as mãos que encaixam, eu gostei dessa frase, poder repetir.
1: O paraíso guarda-se em mãos que encaixam.
3: O paraíso guarda-se em mãos que encaixam. A ver se desta consigo gravar aqui. E acho que é voltar aí, não é? Portanto, tem tudo a ver com esse processo comunicacional.
0: E só para pegar aqui na questão do tempo, que a enfermeira Joana trazia, porque eu em algum momento da minha vida estudei música, portanto silêncio para mim também me remete para música. E a música tem tempos, o ritmo, a melodia,

0: também vive exatamente isto. A forma como nós conversamos uns com os outros, como comunicamos, também remete, não é? Nós falamos mais alto, mais baixo, mais rápido, mais lento, tudo isso influencia a maneira como depois nos sentimos na relação com o outro. E, portanto, o silêncio importa. E há aqui duas notas relativamente ao silêncio que, já que introduziste, eu gostava de deixar. Primeiro, o tempo em que é feito. Uma pessoa com demência, o tempo com que faz as coisas pode ser um tempo diferente. E, portanto, muitas vezes encontramos pessoas que, por via da doença ou até da própria medicação, mas não me quero estender, eventualmente até desafio a doutora Gisela também a falar um bocadinho sobre isso, que acho que é importante para as pessoas que se calhar estão em casa poderem ouvi-la, esta ideia dos efeitos secundários, esta ideia da lentificação, ou seja, às vezes, por via da doença e ou não por via da medicação, já ouviremos eventualmente a doutora Gisela, o tempo da pessoa poder ser diferente, ela poder fazer as coisas mais lentas, ou seja, estar mais, fazer as coisas mais devagar. Isso inclui falar. E às vezes fazemos as perguntas e confundimos a lentificação, ou seja, o facto da pessoa estar a responder-nos um bocadinho mais devagar, simplificando, confundimos isto com não estar a perceber ou não estar a ser capaz, porque como está com demência e, portanto, cortamos caminho.
1: Ou não estamos a dar tempo para ela se expressar.
0: É isso que eu estou a dizer, é exatamente isso que eu estou a dizer, ou seja, confundimos aquilo que é a pessoa estar a falar mais devagar, estar a processar num outro tempo mais devagar, como ela não me está a perceber e, portanto, corto caminho e trago isto aqui para o meu tempo muito mais ritmado. Isso é a primeira nota que eu gostava de deixar relativamente a esta ideia do tempo, da velocidade, que também é impactada pela demência. Por outro lado, a questão do silêncio. Os silêncios podem ser, para todos nós, muito confortáveis ou muito desconfortáveis. Todos nós já passámos por silêncios altamente desconfortáveis, não é? Mas, efetivamente, o silêncio também é alguma coisa que se treina. Estar em silêncio com outra pessoa e conseguir conter esses silêncios que podem ser mais desagradáveis também são qualquer coisa que se treina. Normalmente, todos nós, quando começamos a sentir algum desconforto no silêncio, tentamos pensar qual é a palavra certa e o que é que temos que dizer. E, nomeadamente, quando estamos perante assim uma situação de alguma vulnerabilidade, perante, por exemplo, uma doença crónica como a demência, tentamos arranjar soluções, tentamos encher o silêncio com soluções. Quando, às vezes, efetivamente, aquilo que a pessoa precisa só de sentir que alguém está ali com ela e que está a respeitar efetivamente este silêncio
2: e
0: que é genuíno e a tal segurança e, portanto, esta ideia de estar genuíno com alguém que também é muito importante aqui.
1: Doutora Gisela, o tempo não é muito importante porque isso é uma prescrição, mas de qualquer forma a abordagem terapêutica, quer falar um bocadinho sobre ela?
3: Sim, sim, se me permitirem só realmente colmatar aqui alguns pontos que foram levantados e que são realmente fundamentais. A doutora Rita falava agora de uma questão que tem que ver com os tempos, não é? E efetivamente o tempo do cuidador e o tempo daquilo que é cuidado são muito distintos. Não podemos ignorar que muitas das vezes os cuidadores desempenham os restantes papéis da sua vida com este papel adicional de cuidar de um ente próximo e chegado e que tem que assistir a todo este processo, que também envolve alguma turbulência emocional, não é? Portanto, este cuidador continua a ser bombardeado pelos mesmos estímulos e, efetivamente, às vezes não consegue ou é difícil aguardar pelo tal tempo necessário para quem está a ser cuidado consiga comunicar. Até porque já falámos sobre isso e o enfermeiro Carlos também trouxe aqui para esta mesa, que é a questão das alterações de linguagem, não é? O que é a cara, não é? Este defeito de apreensão da linguagem, das palavras, também é uma característica das demências. E, portanto, estes ritmos diferentes, às vezes, efetivamente, prejudicam aquela que é a comunicação e de facto toda a comunicação se transforma neste processo. Efetivamente, muitas das vezes o silêncio passa a ser, ou melhor, a forma de comunicação de quem está com um processo demencial passa a ser diferente, passa a ser agitação, passa a ser agressividade, e isto vem de tentativas de comunicar coisas que a própria pessoa já não está capaz de verbalizar. Pode ser dor, pode ser uma obstipação, pode ser uma infecção. Quantas e quantas vezes é que nós não recebemos agudizações do comportamento na nossa urgência de psiquiatria, maior agressividade, e é apenas uma infecção urinária. Portanto, estes sinais, esta comunicação não verbal passa a ser essencial também, e muitas das vezes nós profissionais não conseguimos vê-la. São as pessoas que estão de perto que nos dizem: não, ele está diferente, esta semana ficou significativamente diferente. Portanto, esta leitura do cuidador e destas subtilezas é realmente muito importante. Outra coisa que eu também queria dizer, porque falámos em silêncio, lá está, existem muito poucos fatores que nós sabemos que podemos de alguma forma endereçar para prevenir demências. Algumas demências são efetivamente mais preveníveis que outras. Eu falo, por exemplo, da demência vascular, que é mais ligada à nossa saúde cardiovascular, e portanto há uma série de medidas que nós podemos implementar, seja controle de fatores de risco, hipertensão, diabetes, também hábitos nocivos como, por exemplo, consumo tabágico, atividade física também. Mas efetivamente uma das questões, e porque falou em silêncios, tem que ver com, muitas das vezes, a progressão das demências em pessoas que têm um déficit de acuidade auditiva ou visual. Lá está, o silêncio acaba por dar espaço a que existam muitas interpretações, e aquilo que é inofensivo pode parecer ameaçador, porque ninguém está a comunicar comigo, o que é que isto significa?

0: E quando nós não sabemos o que é que as coisas significam, a nossa cabeça é muito boa a elaborar algumas ideias adicionais. Portanto, eu colocaria aqui também o silêncio. E, enfermeiro Carlos, se me puder recordar da questão que me fez ainda agora, porque efetivamente eu achei que este aspecto era interessante.
1: A questão da abordagem terapêutica.
0: A questão da abordagem terapêutica. Ora bem, nós temos poucas terapêuticas modificadoras de doença, por assim dizer. Algumas estão em estudos, alguns ensaios, quando me perguntava quais as diferenças a nível internacional, efetivamente alguns ensaios tomam mais campo em alguns centros, por exemplo, a Austrália aí efetivamente estava um bocadinho numa fase um bocadinho mais avançada, mas ainda em estudo e também com alguns efeitos adversos que nós precisamos de perceber um bocadinho melhor e a sua aplicabilidade a longo prazo. Mas do ponto de vista prático, e que vai acontecer é, nós temos algumas terapêuticas que se podem iniciar para determinados tipos de demência, já falámos que existem vários, mas que podem atrasar aquela que é a progressão da demência. E daí que seja importante começar essa terapêutica ainda numa fase relativamente precoce, em que não existe uma deterioração acentuada, não é? Porque queremos preservar a reserva cognitiva enquanto ela existe, não é? E, efetivamente, a nível da terapêutica, temos estas moléculas que atrasam a progressão, ainda não temos uma grande implementação destas modificadoras de doença, assim espero que a investigação nos permita chegar a uma aplicação mais concreta e mais sustentada no futuro, a par com a neurologia, que é também outra especialidade que encabeça estes cuidados, mas ainda não tanto na parte do tratamento, mas também, porque não deixa de ser um braço importante, é esta questão da prevenção de fatores de risco ou de promoção de saúde na globalidade. E aí voltava então às tais questões que falava há pouco, seja o controle de fatores de risco cardiovasculares, porque o nosso cérebro é irrigado por vasos sanguíneos e, sendo mais importante para algumas demências, em todas o substrato é o cérebro, não é? Portanto, se nós pudermos cuidar dele, isto inclui cuidar do organismo na globalidade através destas medidas que falávamos, exercício físico, promoção também daqueles que são os papéis da pessoa, papéis sociais, relacionais, tudo isto vai fazer com que a autonomia da pessoa possa ser preservada durante mais tempo e lá está, potenciada naquela que é a sua fruição daquilo que construiu enquanto indivíduo.
1: Ia-vos pedir uma frase muito curta a cada um sobre o que é que vê em termos futuros de evolução e transmitir uma mensagem de esperança para as pessoas que potencialmente possam vir a sofrer do síndrome de demência e também uma abordagem ao cuidador.
2: Posso deixar aqui a minha mensagem, pronto, sobretudo cuidar de uma pessoa com um quadro demencial não é fácil. No entanto, o que eu quero transmitir é que, para além dessa demência, seja ela qual for, por trás dessa demência tem sempre uma pessoa, como nós falamos, e muito bem, uma história, vivências, memórias, e acho que nós devemos focar nisso, neste processo, que há sempre uma pessoa e que precisa do nosso cuidado.
3: A doença da demência não define a pessoa nem a família. A família é que vai construir o próprio futuro e com alguma resiliência e esperança a chegar a bom porto para aquela família, para aquela pessoa.
4: Se possível, para os cuidadores que não se isolem, que busquem uma rede de suporte, porque a certa altura, mais tarde ou mais cedo, vão necessitar e que, apesar de haver, como já foi falado, um cuidador principal, sendo possível que seja partilhado, que não há problema nenhum, lá está, nós caminhamos sempre toda a vida de mão dada com a culpa, não é? Mas não há problema nenhum em partilhar também essa responsabilidade quando existem outras pessoas disponíveis e quando não existem, o cuidador procurar essa rede de suporte e, efetivamente, em relação à pessoa com demência, e já se falou disso da questão da infantilização, é não corrermos esse risco de nos esquecermos que a pessoa teve uma profissão e filhos e netos e tem um nome e um sobrenome e nasceu e cresceu e tudo como qualquer um de nós, portanto, merece toda ser tratado com dignidade até ao final dos seus dias.
5: Eu ia no seguimento daquilo que a enfermeira Joana dizia, assim simplificando, lembrem-se que não há super-homens nem super-mulheres, portanto, a importância de poder pedir ajuda. Por outro lado, também esta ideia de que, efetivamente, podemos cuidar de alguém, podemos ter alguém próximo de nós, de quem gostamos muito, que possa, por via da sintomatologia, não conseguir reter novas memórias, mas que é possível que continue a sentir felicidade, que é a capacidade de se sentir bem. E nós, não estando em processo demencial, conseguimos continuar a criar novas memórias nossas com esta pessoa.
0: Eu rebataria, mas um bocadinho sobrepondo a tudo aquilo que já foi dito, que é de facto a demência não aniquila a individualidade, não é? Não só a individualidade daquele que é o familiar doente, mas da própria família. Portanto, é um desafio muito grande e muito difícil de abraçar, mas efetivamente os laços reinventam-se e aquilo que é o papel, os interesses da pessoa com demência podem ainda ser potenciados durante um longo período e, portanto, esta pessoa continua a fruir daquelas que são as ligações e os familiares também devem fazê-lo, obviamente sempre com um grande cuidado daquela que também pode ser a sua experienciação do sofrimento e sempre que estiver a acontecer o pedido de ajuda é sempre bem-vindo e como virão uma série de profissionais muito capazes e atentos a este tipo de manifestações, portanto...

0: portanto, cá estaremos também para dar uma ajuda sempre que for preciso.
1: Eu, para terminar, antes de vos agradecer, ia voltar a Gustavo Duarte Nunes, que diz: o poeta hipnotiza e suaves batimentos do coração atrevido se registra. Substituindo aqui, por exemplo, o poeta por cuidador, todo o cuidado com emoção, com afeto, com genuinidade, vai, com certeza, provocar alguma coisa no outro. Resta-me agradecer-vos a todos, ao enfermeiro Walter, à enfermeira Alda, à enfermeira Joana, à doutora Rita, psicóloga, e à doutora Gisele, psicóloga. Da minha parte, é tudo. Despeço-me dos nossos ouvintes e espero que este programa vos tenha sido muito útil e que continuem a trabalhar com toda a determinação e dedicação, porque os vossos, os nossos, todos, as pessoas com doenças, não só de demência, mas também de outras áreas, vão com certeza estar connosco e agradecer. Muito obrigado a todos.
2: Obrigada.
3: Obrigada. 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
8: Bom dia, estamos de regresso a mais um bloco informativo. A Rádio Voz da Ria tem já em funcionamento o sistema de alimentação ininterrupta de energia que permite manter a emissão em caso de falha de eletricidade ou de catástrofe. O teste final ao equipamento já foi realizado e comprovou o sucesso da sua operacionalidade. O investimento resulta de um protocolo de colaboração com a Câmara Municipal de Estarreja, que atribuiu um apoio de 9 mil euros para a instalação das UPS, garantindo à rádio autonomia energética para assegurar cerca de 26 horas de emissão contínua em caso de falha de energia. O sistema assume particular importância no âmbito da proteção civil municipal, permitindo à Rádio Voz da Ria continuar a transmitir avisos, recomendações e informações essenciais à população em situações de emergência. A necessidade deste equipamento tornou-se evidente durante o apagão de 28 de abril de 2025, quando a falta de autonomia energética condicionou o funcionamento da emissora. Com o sistema agora operacional, fica reforçada a capacidade de resposta da rádio em situações de acidente grave, catástrofe ou outras ocorrências que possam afetar o concelho, assegurando a continuidade da comunicação com os estarregenses. O Ovar Expande regressa à Escola de Artes e Ofícios de 14 a 17 de outubro com uma programação dedicada à música e aos processos de criação artística que incluem concertos, conversas e formação. O cartaz reúne 8 projetos musicais. Na quinta-feira, dia 15 de outubro, atuam Mafalda e Samuel Lúria, acompanhados por os 12 ao todo. Na sexta-feira, dia 16, sobem ao palco Rai, Homem em Catarse, e Sean Riley e The Slow Riders.

0: No sábado, dia 17, a programação inclui Rita Cortesão, a apresentação do resultado da residência artística de Ezequiel e o concerto de Paus, numa das últimas oportunidades para ouvir a banda ao vivo, no âmbito da digressão de despedida. O festival arranca 14 de outubro com o projeto educativo A Música Dá Trabalho, dirigido à comunidade escolar, que permite aos alunos conhecer diferentes profissões e etapas da produção de um espetáculo musical. O programa integra ainda a conversa Expande e ações de formação, reforçando a proximidade entre artistas, profissionais e público, num evento que aposta na criação e na participação cultural. O Ronco, primeiro Encontro Nacional de Máscaras Tradicionais Portuguesas, encerrou este domingo em Val de Ilhavo com um balanço positivo, reunindo 22 grupos e 11 municípios e cerca de 300 mascarados e músicos. O momento alto foi o desfile tradicional de máscaras portuguesas, que levou milhares de pessoas às ruas de Val de Ilhavo, num encontro marcado pela diversidade das tradições populares e pela partilha entre comunidades. A iniciativa procurou valorizar o património cultural e material português, juntando tradições, rituais e máscaras de diferentes regiões do país, com destaque para comunidades de Trás-os-Montes e do Centro. O programa incluiu ainda a Feira Gastronómica dos Sabores de Val de Ilhavo, que recebeu mais de 1000 visitantes, com destaque para o caldo rico, a doçaria local e o tradicional pão e fular de Val de Ilhavo. Foram também inaugurados uma exposição fotográfica dedicada aos cardadores e um mural na sede da associação. Organizado pela Câmara Municipal de Ilhavo, em parceria com a Associação Os Cardadores de Val de Ilhavo e o grupo folclórico O Arrais, o Ronco pretende afirmar-se como um evento de referência na preservação das máscaras tradicionais e na valorização das raízes populares, reforçando também a identidade cultural de Val de Ilhavo. Terminamos assim este bloco informativo. Eu regresso às 15 horas. Continuo desse lado, continuo na nossa companhia. Até já.
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2: Boa tarde, bem-vindos a mais um bloco informativo aqui na Rádio Voz da Ria. A Biblioteca Municipal de Estarreja promove no próximo sábado, 17 de outubro, às 10h30, uma sessão de formação destinada a dar a conhecer os recursos e serviços disponíveis aos seus utilizadores. A iniciativa pretende ajudar os participantes a tirar maior partido da biblioteca, ensinando-os a pesquisar no catálogo bibliográfico, localizar documentos nas estantes e aceder à área pessoal do portal da Biblioteca Municipal. A sessão permitirá ainda conhecer melhor duas ferramentas digitais, a Press Reader, que disponibiliza jornais e revistas, e a BiblioLED, a Biblioteca Pública de Leitura e Empréstimo Digital, que permite aceder a livros e outros conteúdos em formato digital. A formação pretende facilitar o acesso à informação e à leitura, promovendo a autonomia dos utilizadores na utilização dos serviços presenciais e digitais da biblioteca. A participação é gratuita, mediante inscrição prévia, e decorre na Biblioteca Municipal de Estarreja. A Câmara Municipal da Mortosa lançou o Prémio de Fotografia da Mortosa 2026, subordinado ao tema Um Século de História, Um Futuro para Contar, integrado nas comemorações do centenário do município. O concurso pretende valorizar a fotografia enquanto forma de preservar memórias e retratar a identidade mortoseira, reunindo trabalhos que reflitam a história, as tradições, as vivências e as gentes do concelho, mas também uma visão sobre o presente e o futuro. Podem participar fotógrafos de nacionalidade portuguesa ou estrangeira, desde que residam em Portugal. Os participantes têm liberdade na abordagem ao tema e na escolha das técnicas e processos fotográficos. As candidaturas devem ser apresentadas em formato de portfólio, com até 3 fotografias inéditas, com dimensões máximas de 50 por 50 centímetros. As obras devem ser enviadas por correio para a Câmara Municipal da Mortosa até 30 de novembro de 2026. O município destaca que, ao longo de um século, a Mortosa construiu uma identidade marcada pela ligação à Ria de Aveiro, à construção naval, à pesca, à agricultura e ao forte espírito comunitário. A ficha de inscrição e o regulamento estão disponíveis na Coordenação Cultural do município e no site da Câmara Municipal da Mortosa. No dia 12 de outubro, devido à interrupção do serviço de recepção de resíduos urbanos indiferenciados na estação de transferência de Estarreja da ERSUC, motivada pelos trabalhos de manutenção corretiva no compactador e mesas de transladação, prevê-se fortes constrangimentos na recolha de resíduos no concelho de Ovar. O município de Ovar está atento à situação e tudo fará para minimizar os impactos, apelando à colaboração e compreensão de todos os munícipes. Com vista à proteção da saúde pública e à manutenção da limpeza urbana, solicita-se que evitem depositar resíduos indiferenciados junto aos equipamentos quando estes se encontrem cheios. Procurem, sempre que possível, outro equipamento próximo com capacidade disponível. Na impossibilidade de o fazer, acondicionem temporariamente os resíduos no interior das habitações até que a recolha seja normalizada. Agradece-se desde já a compreensão e colaboração de todos. Terminamos assim este bloco informativo e eu regresso às 17 horas para o Jornal da Ria. Continuo desse lado, continuo na nossa companhia. Até já.
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5: Boa tarde, bem-vindos à edição do Jornal da Ria de 9 de outubro, sexta-feira. Estarreja foi distinguida com o Prémio Europeu Greenleaf 2028, atribuído pela Comissão Europeia, partilhando o galardão com a cidade espanhola de Benidorm. A distinção reconhece o compromisso das duas cidades com a sustentabilidade ambiental e a construção de territórios mais verdes e saudáveis. O anúncio foi feito esta quinta-feira em Guimarães, durante a cerimónia dos prémios European Green Capital e European Green Leaf 2028. Estarreja chega, assim, a um reconhecimento europeu que destaca o trabalho desenvolvido na área ambiental e a ambição de continuar a transformar o território. A candidatura estarregense destacou o equilíbrio entre a atividade industrial e um património natural de elevado valor, onde se incluem o Biorria, o Baixo Voga Lagunar e a Ria de Aveiro. A estratégia apresentada valoriza a qualidade de vida, a proteção da natureza, a mobilidade sustentável e o envolvimento da comunidade. A avaliação das candidaturas teve em conta 7 áreas ambientais, entre as quais a qualidade do ar, a gestão da água, a biodiversidade, os espaços verdes, a economia circular, o ruído e a mitigação e adaptação às alterações climáticas. O júri reconheceu Estarreja como um exemplo de transformação ambiental, destacando a evolução do concelho para além do seu passado industrial, através de uma ação colaborativa. Com esta distinção, o município de Estarreja recebe também um prémio financeiro de 200 mil euros, destinado a apoiar a concretização de iniciativas ambientais e ações de envolvimento dos cidadãos durante o ano do título. A conquista do European Green Leaf 2028 apresenta uma oportunidade para reforçar a estratégia de sustentabilidade do concelho, acelerar a transição ecológica e dar visibilidade internacional ao trabalho desenvolvido por Estarreja. A Rádio Voz da Ria tem já em funcionamento o sistema de alimentação ininterrupta de energia que permite manter a emissão em caso de falha de eletricidade ou de catástrofe. O teste final ao equipamento já foi realizado e comprovou com sucesso a sua operacionalidade. O investimento resulta de um protocolo de colaboração com a Câmara Municipal de Estarreja, que atribuiu um apoio de 9 mil euros para a instalação das UPS, garantindo à rádio autonomia energética para assegurar cerca de 26 horas de emissão contínua em caso de falha de energia. O sistema assume particular importância no âmbito da proteção civil municipal, permitindo à Rádio Voz da Ria continuar a transmitir avisos avisos, recomendações e informações essenciais à população em situações de emergência. A necessidade deste equipamento tornou-se evidente durante o apagão de 28 de abril de 2025, quando a falta de autonomia energética condicionou o funcionamento da emissora. Com o sistema agora operacional, fica reforçada a capacidade de resposta da rádio em situações de acidente grave, catástrofe ou outras ocorrências que possam afetar o concelho, assegurando a continuidade da comunicação com os estarregenses.

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2: A Biblioteca Municipal de Estarraja promove no próximo sábado, 17 de outubro, às 10h30, uma sessão de formação destinada a dar a conhecer os recursos e serviços disponíveis aos seus utilizadores. A iniciativa pretende ajudar os participantes a tirar maior partido da biblioteca, ensinando-os a pesquisar no catálogo bibliográfico, localizar documentos nas estantes e aceder à área pessoal do portal da Biblioteca Municipal. A sessão permitirá ainda conhecer melhor duas ferramentas digitais: a Press Reader, que disponibiliza jornais e revistas, e a BiblioLED, a Biblioteca Pública de Leitura e Empréstimo Digital, que permite aceder a livros e outros conteúdos em formato digital. A formação pretende facilitar o acesso à informação e à leitura, promovendo a autonomia dos utilizadores na utilização dos serviços presenciais e digitais da biblioteca. A participação é gratuita, mediante inscrição prévia, e decorre na Biblioteca Municipal de Estarraja. A Biblioteca Municipal de Estarraja recebe hoje, sexta-feira, 9 de outubro, às 20 horas, o jantar literário Cantopias, Contos com Utopia, com o contador de histórias Jorge Serafim. A iniciativa propõe uma viagem pelo mundo através da palavra e da tradição oral, reunindo histórias de diferentes culturas e geografias. Contos indianos, africanos, europeus, orientais e árabes cruzam-se numa sessão que pretende aproximar pessoas e culturas através daquilo que as une, mas também das suas diferenças. Mais do que uma simples sessão de contos, Cantopias apresenta-se como uma experiência de partilha e descoberta, onde a palavra assume o papel de criar pontes entre diferentes povos, memórias e formas de ver o mundo. Ao longo da sessão, Jorge Serafim conduz os participantes por esta viagem literária, explorando histórias que atravessam fronteiras e gerações e que encontram na oralidade uma forma de preservar memórias, transmitir valores e aproximar comunidades. A iniciativa pretende também valorizar a importância da palavra partilhada como espaço de encontro, um momento de convívio que junta literatura, narração oral e gastronomia. Como se mapeia uma revolução? É a partir desta pergunta que surge um atlas inédito, escrito por José Matos, dedicado a um dos períodos mais intensos e decisivos da história contemporânea de Portugal. A obra propõe uma leitura visual do período que vai desde a Revolução de 25 de Abril de 1974 até à consolidação da democracia, recorrendo a mapas detalhados, ilustrações e fotografias da época para acompanhar os principais acontecimentos políticos e militares que marcaram esses anos. Ao longo do Atlas, os mapas ajudam a perceber como se desenrolaram diferentes momentos de tensão e mudança no país, mostrando movimentos, confrontos e locais determinantes para compreender o processo revolucionário. Entre os episódios retratados estão as barricadas de 28 de setembro, que condicionaram os acessos a Lisboa e estiveram relacionadas com a chamada maioria silenciosa de António de Spínola, e a revolta dos paraquedistas em Tancos, a 25 de novembro de 1975, um dos acontecimentos decisivos do período revolucionário. Através da representação do território, esta obra de José Matos procura mostrar como os acontecimentos se distribuíram pelo país e de que forma os diferentes espaços foram palco de avanços, recuos, confrontos e movimentos que contribuíram para a construção da democracia portuguesa. A apresentação do Atlas está marcada para sábado, 17 de outubro, às 15 horas, na Biblioteca Municipal. A iniciativa tem entrada livre.
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2: O segundo sargento Mauro Leite é o novo comandante do posto territorial da Mortosa da Guarda Nacional Republicana. Esta quarta-feira, 7 de outubro, o segundo sargento Mauro Leite, acompanhado pelo comandante do destacamento de Ovar da GNR, capitão Telmo Gomes, foi recebido formalmente pelo presidente da Câmara Municipal da Mortosa, Januário Cunha, que se fez acompanhar do vice-presidente Agostinho Oliveira e da vereadora Cristina Henriques. Na reunião de apresentação foi evidenciado o espírito de cooperação entre as duas entidades, tendo sempre em vista a segurança e o bem-estar da população. A Câmara Municipal da Mortosa lançou o Prémio de Fotografia da Mortosa 2026, subordinado ao tema Um Século de História, Um Futuro para Contar, integrado nas comemorações do centenário do município. O concurso pretende valorizar a fotografia enquanto forma de preservar memórias e retratar a identidade mortuzeira, reunindo trabalhos que reflitam a história, as tradições, as vivências e as gentes do concelho, mas também uma visão sobre o presente e o futuro. Podem participar fotógrafos de nacionalidade portuguesa ou estrangeira, desde que residam em Portugal. Os participantes têm liberdade na abordagem ao tema e na escolha das técnicas e percursos fotográficos. As candidaturas devem ser apresentadas em formato de portfólio, com até 3 fotografias inéditas, com dimensões máximas de 50 por 50 centímetros. As obras devem ser enviadas por correio para a Câmara Municipal da Mortosa até 30 de novembro de 2026. O município destaca que, ao longo de um século, a Mortosa construiu uma identidade marcada pela ligação à Ria de Aveiro, à construção naval, à pesca, à agricultura e ao forte espírito comunitário. A ficha de inscrição e o regulamento estão disponíveis na Coordenação Cultural do município e no site da Câmara Municipal da Mortosa. A Mortosa recebeu a 4ª edição da Rota do Coração da Ria, reeditando o enorme sucesso das edições anteriores e consolidando-se como uma das provas mais marcantes do calendário desportivo da região. Ao longo de 50 quilómetros de pura velocidade e exigência física, a competição levou cerca de 4 centenas de participantes a desbravar os trilhos que bordejam os esteiros da Ria, a cruzar os tradicionais campos agrícolas e a fazer incursões pelos núcleos urbanos do concelho, celebrando em simultâneo o desporto e o património natural mortoseiro. Organizado pelo município da Mortosa, com o habitual apoio técnico da Ria Ativa, a iniciativa voltou a ter o Parque da Saldida como ponto central de partida e chegada. O sucesso e a segurança de todo o evento voltaram a demonstrar a vitalidade do tecido associativo local numa operação logística de grande dimensão que contou com o empenho e dedicação de dezenas de voluntários mobilizados pelas várias associações locais. A este esforço conjunto aliou-se de forma decisiva o trabalho dos bombeiros voluntários da Mortosa e da Guarda Nacional Republicana, assegurando o acompanhamento impecável de uma grande jornada de convívio, superação e promoção do território.
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0: a arte antiga de marcar um documento com elegância e autenticidade. Um dos objetos mais acarinhados pelos peregrinos do Caminho de Santiago é a sua credencial, que representa uma jornada que transforma quem a vive. Cada página, cada carimbo e cada assinatura registam o percurso até Santiago de Compostela e guardam as memórias de todos os lugares por onde o peregrino passa. Com o Lacre da Alma, concebido por Lucília Ferreira, podem conhecer a expressão pessoal e o simbolismo de uma marca que vai mais além de um registro num documento. É uma vivência que se quer única e pessoal. O Parlamento Português instituiu o Dia Nacional do Peregrino em 2014, reconhecendo o valor histórico, cultural e espiritual da prática da peregrinação no país, bem como a sua relevância social e económica. Em 1987, o Conselho da Europa já tinha destacado o papel unificador dos caminhos de peregrinação na construção de uma sociedade baseada na tolerância, liberdade e solidariedade. A participação na atividade Lacre de Alma é gratuita. O município de Albergaria à Velha marcou presença no Urbact City Festival, fazendo-se representar pelo vice-presidente da Câmara Municipal, Henrique Caetano, e pela chefe de Divisão de Desenvolvimento Económico, Sandra Figueiredo. O Urbact City Festival assume-se como um espaço de encontro, aprendizagem e partilha entre cidades europeias, proporcionando uma dinâmica particularmente participativa, assente na troca de experiências, na apresentação de boas práticas e na discussão de soluções para os desafios que atualmente se colocam aos territórios urbanos. Ao longo do evento, representantes de diferentes cidades e organizações tiveram a oportunidade de participar em sessões temáticas, momentos de trabalho colaborativo e iniciativas de networking num ambiente pensado para estimular novas ideias, promover a cooperação e facilitar a criação de redes entre territórios com desafios e objetivos comuns. A participação de Albergaria à Velha permitiu acompanhar experiências desenvolvidas noutros contextos europeus e contactar com diferentes abordagens nas áreas do desenvolvimento urbano sustentável, inovação, participação e valorização dos territórios. A participação no Urbact City Festival reforça, assim, a aposta de Albergaria à Velha na cooperação e na aprendizagem em rede, acompanhando as dinâmicas europeias e promovendo a troca de experiências enquanto instrumentos para um território mais sustentável, inovador e preparado para os desafios do futuro.
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0: O Ovar Expande regressa à Escola de Artes e Ofícios de 14 a 17 de outubro com uma programação dedicada à música e aos processos de criação artística, que inclui concertos, conversas e formação. O cartaz reúne 8 projetos musicais. Na quinta-feira, dia 15 de outubro, atuam Mafalda e Samuel Lúria, acompanhado por os 12 ao todo. Na sexta-feira, dia 16, sobem ao palco Ray, Homem em Catarse, e Sean Riley e The Slow Riders. No sábado, dia 17, a programação inclui Rita Cortesão, a apresentação de resultados da residência artística de Ezequiel e o concerto de

0: Paus numa das últimas oportunidades para ouvir a banda ao vivo no âmbito da digressão de despedida. O festival arranca a 14 de outubro com o projeto educativo A Música Dá Trabalho, dirigido à comunidade escolar, que permite aos alunos conhecer diferentes profissões e etapas da produção de um espetáculo musical. O programa integra ainda a conversa Expande e ações de formação, reforçando a proximidade entre artistas, profissionais e público, num evento que aposta na criação e na participação cultural. No dia 12 de outubro, devido à interrupção do serviço de recepção de resíduos urbanos indiferenciados na estação de transferência de Estarraja da ERSUC, motivada pelos trabalhos de manutenção corretiva no compactador e nas mesas de transladação, prevê-se fortes constrangimentos na recolha de resíduos no concelho de Ovar. O município de Ovar está atento à situação e tudo fará para minimizar os impactos, apelando à colaboração e compreensão de todos os munícipes. Com vista à proteção da saúde pública e à manutenção da limpeza urbana, solicita-se que evitem depositar resíduos indiferenciados junto aos equipamentos quando estes se encontrem cheios. Procurem sempre que possível outro equipamento próximo com capacidade disponível e, na impossibilidade de o fazer, acondicionem temporariamente os resíduos no interior das habitações até que a recolha seja normalizada. Agradece-se desde já a compreensão e colaboração de todos.
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0: O Teatro Aveirense promove um ciclo temático dedicado ao direito à habitação, à arquitetura e à relação das pessoas com os espaços onde vivem, reunindo teatro, cinema, música, conversa e uma exposição. A programação arranca a 13 de outubro, com a inauguração da exposição Arquitetas da Liberdade, que aborda a luta das mulheres pelo direito à habitação, antes e depois do 25 de abril. No mesmo dia, às 21 horas e 30 minutos, é exibido o filme A Casa da Rosa. O ciclo inclui ainda sessões de cinema com 3 andares, Cisa Vieira, O Arquiteto e a Cidade Velha e Os Indesejáveis, além de 3 conversas sobre habitação, arquitetura e espaço público. Na música, destaque para o recital de piano Home, de Francisco Sassetti, a 6 de novembro. O programa parte da peça O Problema da Habitação, do Grupo de Teatro de Jornalistas, que estreia a 21 de novembro e que apresenta diferentes perspectivas sobre a realidade habitacional em Portugal. A programação prolonga-se até 15 de dezembro, propondo diferentes olhares sobre a habitação enquanto questão social, política e cultural.

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1: O primeiro Encontro Nacional de Máscaras Tradicionais Portuguesas encerrou este domingo em Val de Ílhavo com um balanço positivo, reunindo 22 grupos de 11 municípios e cerca de 300 mascarados e músicos. O momento alto foi o desfile tradicional de máscaras portuguesas, que levou milhares de pessoas às ruas de Val de Ílhavo, num encontro marcado pela diversidade das tradições populares e pela partilha entre comunidades. A iniciativa procurou valorizar o património cultural e material português, juntando tradições, rituais e máscaras de diferentes regiões do país, com destaque para comunidades de Trás-os-Montes e do Centro. O programa incluiu ainda a Feira Gastronómica dos Sabores de Val de Ílhavo, que recebeu mais de 1000 visitantes, com destaque para o caldo rico, a doçaria local e o tradicional pão e fular de Val de Ílhavo. Foram também inaugurados uma exposição fotográfica dedicada aos cardadores e o mural na sede da associação. Organizado pela Câmara Municipal de Ílhavo, em parceria com a Associação Os Cardadores de Val de Ílhavo e o grupo folclórico O Arrais, o Ronco pretende afirmar-se como um evento de referência na preservação das máscaras tradicionais e na valorização das raízes populares, reforçando também a identidade cultural de Val de Ílhavo. O município de Ílhavo apresentou o Ílhavo Cuida, um novo programa de proximidade que disponibiliza de forma gratuita pequenas reparações domésticas e transporte solidário a pessoas em situação de maior vulnerabilidade. A iniciativa destina-se, entre outros, a idosos, pessoas com deficiência, adultos dependentes e famílias com baixos rendimentos, incluindo beneficiários de determinadas prestações sociais ou munícipes acompanhados pelos serviços sociais do município. Entre os trabalhos abrangidos estão pequenas reparações de eletricidade e canalização, portas, janelas, estores e fechaduras, substituição de vidros, instalação de corrimãos e adaptações para melhorar a segurança e mobilidade dentro de casa. Cada beneficiário pode ter até 2 reparações por ano, com o município a suportar os materiais até ao limite de 100 euros anuais. O programa inclui ainda transporte solidário dentro do concelho para deslocações a consultas e tratamentos, farmácias, serviços públicos e equipamentos sociais, até 4 transportes por beneficiário e por ano. A apresentação do programa teve já uma aplicação prática com a oficina móvel Ílhavo Cuida a substituir um vidro numa habitação de uma pessoa acompanhada pelos serviços sociais municipais. Os pedidos são avaliados pelos serviços sociais, que determinam a elegibilidade e prioridade das intervenções. A candidatura pode ser apresentada pelo próprio, por outra pessoa devidamente identificada ou por uma IPSS.
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1: Vamos agora à previsão do estado do tempo para sábado 10 de outubro. Céu em geral pouco nublado, apresentando períodos de mais nubosidade por nuvens altas. Vento fraco a moderado do quadrante leste, rodando para o quadrante norte a partir da tarde. Acentuado arrefecimento noturno, pequena subida da temperatura mínima no interior norte e centro e pequena descida na região sul. Pequena subida da temperatura máxima nas regiões norte e centro e no interior do Alentejo. Estarraja amanhã terá uma máxima de 22 graus e uma mínima de 14. Albergaria à Velha com máxima de 24 graus e mínima de 11. A Mortosa com máxima de 23 graus e mínima de 12. E Ovar máxima de 22 graus e mínima de 13. Para domingo, dia 11 de outubro, períodos de céu muito nublado, apresentando-se em geral pouco nublado na região sul. Vento fraco, soprando temporariamente moderado de noroeste durante a tarde, neblina ou nevoeiro matinal no litoral centro, pequena subida da temperatura mínima nas regiões norte e centro e no Alentejo. Para domingo, Estarraja terá uma máxima de 20 graus e uma mínima de 14. Albergaria à Velha com máxima de 21 graus e mínima de 13. A Mortosa, máxima de 21 graus e mínima de 14. E Ovar, máxima de 20 graus e mínima de 14. Terminamos assim a edição de hoje do Jornal da Ria. Eu regresso mais logo. Continuo desse lado, continuo na nossa companhia. Desejo a todos um bom fim de semana. Até já.
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A todas e a todos, aqui estamos de novo na Rádio Voz da Ria para mais uma emissão do Acordai. Está no ar, como todas as sextas-feiras às 19h30, este nosso espaço de atenção, denúncia e intervenção cívica contra a corrupção, os abusos de poder, os privilégios e tudo aquilo que enfraquece a confiança dos cidadãos nas instituições. Eu sou António Garcia na realização e apresentação, com João Miguel Matos na técnica. Hoje começamos por uma grande operação policial contra a fraude fiscal, o chamado carrossel do IVA, com 39 detidos em Portugal. Depois falamos dos 3 inquéritos do Ministério Público sobre as polémicas que envolvem o Ministro da Administração Interna, Luís Neves. E teremos ainda 5 breves de bilanagem, recomendações da Transparência Internacional, uma denúncia arquivada na Assembleia da República, o controlo dos contratos públicos, uma auditoria à Empresa Pública da Defesa e as reformas anticorrupção que a União Europeia exige ao

para abrir a emissão de hoje, escolhemos Chico Buarque, uma canção de 1970 de resistência à arrogância e à censura do poder, em sintonia com a denúncia pública que orienta o Acordai. Chico Buarque, apesar de você.

Segundo a TSF, a Polícia Judiciária deteve 39 suspeitos de lesarem o Estado português em mais de 150 milhões de euros através de um esquema de fraude fiscal chamado Carrossel do IVA. O esquema estava relacionado com a comercialização de telemóveis e dispositivos eletrónicos que circulavam por uma cadeia fraudulenta de empresas e de missing traders, ou seja, empresas que desaparecem sem cumprir as respectivas obrigações fiscais. Depois, outras empresas da cadeia solicitavam às autoridades fiscais o reembolso do IVA. Segundo a Polícia Judiciária, a vantagem patrimonial estimada ascende no mínimo a cerca de 125 milhões de euros numa das investigações e 30 milhões na outra. A operação denominada Hermes decorreu no âmbito do inquérito da Procuradoria Europeia. Os 39 suspeitos portugueses e estrangeiros entre os 30 e 60 anos foram detidos na sequência de 248 buscas realizadas em concelhos como Porto, Aveiro, Ovar, Lisboa e Setúbal. Foram arrestadas 26 propriedades, participações em 18 sociedades e 80 viaturas, para além de bens de luxo e contas bancárias. No conjunto da Operação Europeia, houve mais de 300 buscas e 62 detidos, 39 em Portugal, 20 em Espanha e 3 em Itália. Estiveram no terreno quase 740 inspectores da Polícia Judiciária e 212 elementos da Autoridade Tributária e 151 militares da Guarda Nacional Republicana. O meu comentário. Falamos de suspeitos e todos beneficiam da presunção de inocência, mas os números impressionam. Mais de 150 milhões de euros que o Estado terá deixado de arrecadar. E a pergunta é inevitável. Quanto desse dinheiro faz falta aos serviços públicos e aos contribuintes que cumprem as suas obrigações? A fraude fiscal organizada não é um crime sem vítimas. Esta operação mobilizou polícia, inspectores, tributários e magistrados em vários países, o que mostra que combater a criminalidade económica que exige cooperação, meios e persistência. Cabe agora à Justiça apurar responsabilidades com rigor e em tempo útil. Segundo a RTP, o Procurador-Geral da República, Amadeu Guerra, anunciou que há 3 inquéritos abertos relacionados com as polémicas que envolvem o Ministro da Administração Interna, Luís Neves. Para além do processo relacionado com o atrelado, há um inquérito sobre a casa de Odmira do Ministro e outro sobre a utilização por Luís Neves de um carro apreendido pela Polícia Judiciária. Os 2 primeiros foram classificados de natureza urgente. O Procurador-Geral não sabe quando as investigações podem estar terminadas, mas espera ter o despacho final o mais rápido possível. Há ainda um processo no Tribunal de Contas e uma investigação de natureza administrativa. Em julho soube-se que um atrelado apreendido pela Polícia Judiciária numa operação antidroga estava nos armazéns da Constru Barcelos, a mesma empresa contratada por Luís Neves para remodelar uma casa de família em Odmira e que tinha celebrado vários contratos com a Polícia Judiciária entre 2019-2020 e 2025, enquanto Neves era diretor nacional. As obras incluíram uma piscina, inicialmente referida como tanque, em zona protegida. Em resposta à RTP, o ministro afirmou que saúda todas as investigações, inquéritos, averiguações, fiscalizações e auditorias que contribuam para a reposição da verdade. O meu comentário. Ainda não existe acusação e o ministro beneficia, como qualquer cidadão, da presunção de inocência. Mas 3 inquéritos, um processo no Tribunal de Contas e uma investigação administrativa não são um pormenor. Dizer que se saúdam as investigações é o mínimo que se espera de quem exerce funções públicas. O que os cidadãos esperam é mais do que palavras, explicações claras e a certeza de que ninguém, muito menos quem tutela a administração interna, está acima do escrutínio, porque a confiança nas instituições também depende da exemplaridade de quem as dirige. This is a public service.

0: Os The Cars, em 1982, fizeram Know Your Rights, uma intervenção musical irónica sobre os direitos que são anunciados e os direitos que são efetivamente respeitados. É a passagem certa para aquilo que se segue: fiscalização, impunidade e responsabilidade. Está na Antena Acordai, na Rádio Voz da Ria, como todas as sextas-feiras às 19h30. Uma emissão realizada e apresentada por António Garcia, com João Miguel Matos na técnica, dedicada ao combate à corrupção, aos abusos de poder, aos privilégios e às práticas que diminuem a transparência e a confiança dos cidadãos nas instituições. Já passámos hoje pelo carrossel do IBA e pelos inquéritos ao Ministro da Administração Interna. Chegamos agora à outra parte habitual desta emissão, notícias mais curtas que ajudam a perceber como o poder é exercido e como é fiscalizado. São as nossas breves de berlinagem. Hoje temos 5, como de costume. A Transparência Internacional Portugal apresentou ao Governo um conjunto de recomendações para reforçar os instrumentos de revisão da aplicação da Convenção das Nações Unidas contra a Corrupção. A organização defende que os mecanismos de avaliação devem permitir acompanhar alterações legislativas e institucionais, tendências da corrupção e resultados concretos de investigações, acusações e condenações. A Transparência Internacional Portugal considera ainda essencial garantir maior transparência sobre a participação da sociedade civil e de outras partes interessadas nos processos de revisão. As recomendações estiveram em discussão em Viena entre 31 de agosto e 4 de setembro, antes da adopção formal dos novos instrumentos previstos para novembro. Uma denúncia anónima de alegada assédio laboral pelo adjunto da Secretária-Geral da Assembleia da República e de nomeações irregulares nos serviços parlamentares foi arquivada sem que a Secretária-Geral Anabela Cabral Ferreira e o seu adjunto Hugo Tavares tenham sido interrogados, noticiou o Público. Ao longo de 17 páginas são descritos 2 anos de alegadas pressões, berros e substituição de funcionários parlamentares por pessoas vindas de fora do Parlamento através da figura de cedência de interesse público, cujo número terá passado de 11 para 61 para ocupar lugares de chefia. A nova auditora jurídica tomou posse 15 de julho, mas o processo já estava encerrado. O arquivamento por proposta do auditor jurídico que estava de saída gerou surpresa entre funcionários, que afirmam que os seus depoimentos foram resumidos e que nunca foram notificados das conclusões. A denúncia tinha sido entregue em maio ao Presidente da Assembleia da República, José Pedro Aguiar Branco, e foi despachada para a averiguação 2 semanas depois. O relatório de 2026 da Comissão Europeia sobre o Estado de Direito em Portugal assinala reservas acerca de alterações previstas na fiscalização prévia dos contratos públicos. O Tribunal de Contas considera insuficientes os mecanismos internos de controle posterior e questiona a fundamentação da reforma. Segundo o relatório europeu, em 2025 foram detectadas irregularidades em cerca de 40% dos contratos auditados, no valor global de 4,19 mil milhões de euros. Algumas dessas irregularidades podem estar relacionadas com corrupção, mas a existência de irregularidade não prova por si só um crime. A Comissão registra o debate sobre como assegurar uma fiscalização eficaz antes e depois da despesa. Uma auditoria do Tribunal de Contas, AIDD, Portugal Defense, empresa pública do setor da defesa, concluiu que as contas de 2022 não apresentavam de forma verdadeira e apropriada a sua situação financeira. A auditoria identificou contratos sem suporte no Código dos Contratos Públicos, efeitos retroativos sem fundamentação, pagamentos anteriores à publicitação de contratos e acordos não divulgados no portal base. detectou ainda empréstimos de apoio à tesouraria no valor global de 1,8 milhões de euros, sem autorização do Ministério das Finanças. O Tribunal emitiu recomendações aos responsáveis governamentais e à administração da empresa. O relatório aponta irregularidades de gestão, não uma condenação por corrupção. A Comissão Europeia reiterou que a Ucrânia terá de continuar a avançar nas reformas do Estado de Direito e no combate à corrupção para prosseguir o processo de adesão à União Europeia. O alerta surgiu depois de uma Comissão Parlamentar ucraniana ter bloqueado 5 reformas consideradas essenciais relacionadas com o reforço das instituições anticorrupção, a Procuradoria-Geral e o Gabinete Estatal de Investigação. A implementação destas reformas ao final de 2026 está também relacionada com o desbloqueamento de cerca de 2,1 mil milhões de euros de apoio financeiro europeu. A Comissão Europeia recorda que a Ucrânia acordou 10 prioridades de reforma destinadas a reforçar o Estado de Direito e o combate à corrupção, mas nenhuma delas foi ainda concretizada. O meu comentário. Cinco breves e uma ideia comum. Controlar quem tem o poder só serve de alguma coisa se o controle for efetivo. A Transparência Internacional pede que a revisão da Convenção da ONU olhe para resultados concretos e que a participação da sociedade civil seja transparente. Na Assembleia da República, uma denúncia foi arquivada sem que os visados fossem interrogados. O relatório de Bruxelas e a auditoria do Tribunal de Contas à Empresa Pública da Defesa mostram que, na contratação pública, é preciso fiscalizar antes e depois da despesa. Nenhuma destas situações é, por si só, uma condenação por corrupção, e é importante dizê-lo, mas todas dizem respeito a regras, à fiscalização e à confiança dos cidadãos. E a Ucrânia recorda-nos que reformas anunciadas e não concretizadas não bastam. O Estado de Direito mede-se pelo que se faz e não pelo que se promete.
1: Ele faz leis no Parlamento que beneficiam interesses privados. Ele contratou a empresa do amigo que lhe pagou a campanha eleitoral. Ela meteu uma cunha a favor do filho e deixou outros jovens qualificados no desemprego. Pagou subornos para ganhar contratos do Estado enquanto empresas honestas iam à falência. Tornou-se um empresário milionário graças a negócios que assinou quando era ministro. A corrupção tirou sono a milhões de pessoas, porque não aos corruptos. É hora de acordar.
0: E se o Spot nos diz que é hora de acordar, a frase da semana recorda-nos que o poder tem de ser responsável. A frase desta semana é de Winston Churchill, estadista britânico. Foi pronunciada num discurso em Harvard, a 6 de setembro de 1943. Numa tradução livre, passo a citar: o preço da grandeza é a responsabilidade. Fim da citação. Quem exerce poder em qualquer instituição não pode querer apenas a grandeza do cargo. Tem de aceitar também a responsabilidade, explicar as decisões, aceitar ser fiscalizado e responder perante os cidadãos. É por isso que a vigilância democrática não é um incómodo, é condição para que o poder mereça a confiança que recebe.

Amigas e amigos ouvintes, chegamos ao fim de mais uma emissão do Acordai. Hoje falamos da Operação Hermes e do Carrossel do IVA, uma fraude fiscal que, segundo a investigação, lesou o Estado em mais de 150 milhões de euros. Falámos dos três inquéritos do Ministério Público, às polémicas que envolvem o Ministro da Administração Interna. E nas breves de bilanagem passámos pelas recomendações da Transparência Internacional, por uma denúncia arquivada na Assembleia da República, pelo controlo de contratos públicos, pela auditoria à Empresa Pública de Defesa e pelas reformas que a Ucrânia ainda tem por fazer. Casos diferentes, países diferentes, mas a mesma exigência. Quem exerce poder deve explicar-se, aceitar ser fiscalizado e lembrar-se de que os cargos públicos não pertencem a quem os ocupa. Pertencem temporariamente aos cidadãos que lhes confiaram essas funções. O Acordai regressa na próxima sexta-feira às 19h30, aqui na Rádio Voz da Ria. Esta emissão foi realizada e apresentada por António Garcia, com João Miguel Matos na técnica. Obrigado pela vossa escuta. Até à próxima!

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5: Boa tarde, bem-vindos à edição do Jornal da Ria de 9 de outubro, sexta-feira. Estarreja foi distinguida com o Prémio Europeu Greenleaf 2028, atribuído pela Comissão Europeia, partilhando o galardão com a cidade espanhola de Benidorm. A distinção reconhece o compromisso das duas cidades com a sustentabilidade ambiental e a construção de territórios mais verdes e saudáveis. O anúncio foi feito esta quinta-feira, em Guimarães, durante a cerimónia dos prémios European Green Capital e European Green Leaf 2028. Estarreja chega, assim, a um reconhecimento europeu que destaca o trabalho desenvolvido na área ambiental e a ambição de continuar a transformar o território. A candidatura estarregense destacou o equilíbrio entre a atividade industrial e um património natural de elevado valor, onde se incluem o Biorria, o Baixo Voga Lagunar e a Ria de Aveiro. A estratégia apresentada valoriza a qualidade de vida, a proteção da natureza, a mobilidade sustentável e o envolvimento da comunidade. A avaliação das candidaturas teve em conta 7 áreas ambientais, entre as quais a qualidade do ar, a gestão da água, a biodiversidade, os espaços verdes, a economia circular, o ruído e a mitigação e adaptação às alterações climáticas. O júri reconheceu Estarreja como um exemplo de transformação ambiental, destacando a evolução do concelho para além do seu passado industrial, através de uma ação colaborativa. Com esta distinção, o município de Estarreja recebe também um prémio financeiro de 200 mil euros, destinado a apoiar a concretização de iniciativas ambientais e ações de envolvimento dos cidadãos durante o ano do título. A conquista do European Green Leaf 2028 apresenta uma oportunidade para reforçar a estratégia de sustentabilidade do concelho, acelerar a transição ecológica e dar visibilidade internacional ao trabalho desenvolvido por Estarreja. A Rádio Voz da Ria tem já em funcionamento o sistema de alimentação ininterrupta de energia que permite manter a emissão em caso de falha de eletricidade ou de catástrofe. O teste final ao equipamento já foi realizado e comprovou com sucesso a sua operacionalidade. O investimento resulta de um protocolo de colaboração com a Câmara Municipal de Estarreja, que atribuiu um apoio de 9 mil euros para a instalação das UPS, garantindo à rádio autonomia energética para assegurar cerca de 26 horas de emissão contínua em caso de falha de energia. O sistema assume particular importância no âmbito da Proteção Civil Municipal, permitindo à Rádio Voz da Ria continuar a transmitir avisos, recomendações e informações essenciais à população em situações de emergência. A necessidade deste equipamento tornou-se evidente durante o apagão de 28 de abril de 2025, quando a falta de autonomia energética condicionou o funcionamento da emissora. Com o sistema agora operacional, fica reforçada a capacidade de resposta da rádio em situações de acidente grave, catástrofe ou outras ocorrências que possam afetar o concelho, assegurando a continuidade da comunicação com os estarregenses.

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2: A Biblioteca Municipal de Estarraja promove no próximo sábado, 17 de outubro, às 10h30, uma sessão de formação destinada a dar a conhecer os recursos e serviços disponíveis aos seus utilizadores. A iniciativa pretende ajudar os participantes a tirar maior partido da biblioteca, ensinando-os a pesquisar no catálogo bibliográfico, localizar documentos nas estantes e aceder à área pessoal do portal da Biblioteca Municipal. A sessão permitirá ainda conhecer melhor duas ferramentas digitais: a Press Reader, que disponibiliza jornais e revistas, e a BiblioLED, a Biblioteca Pública de Leitura e Empréstimo Digital, que permite aceder a livros e outros conteúdos em formato digital. A formação pretende facilitar o acesso à informação e à leitura, promovendo a autonomia dos utilizadores na utilização dos serviços presenciais e digitais da biblioteca. A participação é gratuita, mediante inscrição prévia, e decorre na Biblioteca Municipal de Estarraja. Como se mapeia uma revolução? É a partir desta pergunta que surge um atlas inédito, escrito por José Matos, dedicado a um dos períodos mais intensos e decisivos da história contemporânea de Portugal. A obra propõe uma leitura visual do período que vai desde a Revolução de 25 de Abril de 1974 até à consolidação da democracia, recorrendo a mapas detalhados, ilustrações e fotografias da época para acompanhar os principais acontecimentos políticos e militares que marcaram esses anos. Ao longo do Atlas, os mapas ajudam a perceber como se desenrolaram diferentes momentos de tensão e mudança no país, mostrando movimentos, confrontos e locais determinantes para compreender o processo revolucionário. Entre os episódios retratados estão as barricadas de 28 de setembro, que condicionaram os acessos a Lisboa e estiveram relacionadas com a chamada maioria silenciosa de António de Spínola, e a revolta dos paraquedistas em Tancos, a 25 de novembro de 1975, um dos acontecimentos decisivos do período revolucionário. Através da representação do território, esta obra de José Matos procura mostrar como os acontecimentos se distribuíram pelo país e de que forma os diferentes espaços foram palco de avanços, recuos, confrontos e movimentos que contribuíram para a construção da democracia portuguesa. A apresentação do Atlas está marcada para sábado, 17 de outubro, às 15 horas, na Biblioteca Municipal. A iniciativa tem entrada livre.
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2: O segundo sargento Mauro Leite é o novo comandante do posto territorial da Mortosa da Guarda Nacional Republicana. Esta quarta-feira, 7 de outubro, o segundo sargento Mauro Leite, acompanhado pelo comandante do destacamento de Ovar da GNR, capitão Telmo Gomes, foi recebido formalmente pelo presidente da Câmara Municipal da Mortosa, Januário Cunha, que se fez acompanhar do vice-presidente Agostinho Oliveira e da vereadora Cristina Henriques. Na reunião de apresentação foi evidenciado o espírito de cooperação entre as duas entidades, tendo sempre em vista a segurança e o bem-estar da população. A Câmara Municipal da Mortosa lançou o Prémio de Fotografia da Mortosa 2026, subordinado ao tema Um Século de História, Um Futuro para Contar, integrado nas comemorações do centenário do município. O concurso pretende valorizar a fotografia enquanto forma de preservar memórias e retratar a identidade mortuseira, reunindo trabalhos que reflitam a história, as tradições, as vivências e as gentes do concelho, mas também uma visão sobre o presente e o futuro. Podem participar fotógrafos de nacionalidade portuguesa ou estrangeira, desde que residam em Portugal. Os participantes têm liberdade na abordagem ao tema e na escolha das técnicas e percursos fotográficos. As candidaturas devem ser apresentadas em formato de portfólio, com até 3 fotografias inéditas, com dimensões máximas de 50 por 50 centímetros. As obras devem ser enviadas por correio para a Câmara Municipal da Mortosa até 30 de novembro de 2026. O município destaca que, ao longo de um século, a Mortosa construiu uma identidade marcada pela ligação à Ria de Aveiro, à construção naval, à pesca, à agricultura e ao forte espírito comunitário. A ficha de inscrição e o regulamento estão disponíveis na Coordenação Cultural do município e no site da Câmara Municipal da Mortosa. A Mortosa recebeu a 4ª edição da Rota do Coração da Ria, reeditando o enorme sucesso das edições anteriores e consolidando-se como uma das provas mais marcantes do calendário desportivo da região. Ao longo de 50 quilómetros de pura velocidade e exigência física, a competição levou cerca de 4 centenas de participantes a desbravar os trilhos que bordejam os esteiros da Ria, a cruzar os tradicionais campos agrícolas e a fazer incursões pelos núcleos urbanos do concelho, celebrando em simultâneo o desporto e o património natural mortuseiro. organizado pelo município da Mortosa, com o habitual apoio técnico da RIA Ativa, a iniciativa voltou a ter o Parque da Saldida como ponto central de partida e chegada. O sucesso e a segurança de todo o evento voltaram a demonstrar a vitalidade do tecido associativo local numa operação logística de grande dimensão que contou com o empenho e dedicação de dezenas de voluntários mobilizados pelas várias associações locais. A este esforço conjunto aliou-se de forma decisiva o trabalho dos bombeiros voluntários da Mortosa e da Guarda Nacional Republicana, assegurando acompanhamento impecável de uma grande jornada de convívio, superação e promoção do território.
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2: No Dia Internacional do Peregrino, celebrado a 13 de outubro, o Albergue de Peregrinos Rainha Dona Teresa apresenta a atividade Lacre da Alma, dinamizada por Lucília Ferreira. A partir das 17 horas, peregrinos ou simples curiosos podem descobrir a arte antiga de marcar um documento com elegância e autenticidade. Um dos objetos mais acarinhados pelos peregrinos do Caminho de Santiago é a sua credencial, que representa uma jornada que transforma quem a vive. Cada página, cada carimbo e cada assinatura registam o percurso até Santiago de Compostela e guardam as memórias de todos os lugares por onde o peregrino passa. Com o Lacre da Alma, concebido por Lucília Ferreira, podem conhecer a expressão pessoal e o simbolismo de uma marca que vai mais além de um registro num documento. É uma vivência que se quer única e pessoal. O Parlamento Português instituiu o Dia Nacional do Peregrino em 2014, reconhecendo o valor histórico, cultural e espiritual da prática da peregrinação no país, bem como a sua relevância social e económica. Em 1987, o Conselho da Europa já tinha destacado o papel unificador dos caminhos de peregrinação na construção de uma sociedade baseada na tolerância, liberdade e solidariedade. A participação na atividade Lacre de Alma é gratuita. O município de Albergaria à Velha marcou presença no Urbact City Festival, fazendo-se representar pelo vice-presidente da Câmara Municipal, Henrique Caetano, e pela chefe de Divisão de Desenvolvimento Económico, Sandra Figueiredo. O Urbact City Festival assume-se como um espaço de encontro, aprendizagem e partilha entre cidades europeias, proporcionando uma dinâmica particularmente participativa, assente na troca de experiências, na apresentação de boas práticas e na discussão de soluções para os desafios que atualmente

0: comuns. A participação de Albergaria à Velha permitiu acompanhar experiências desenvolvidas noutros contextos europeus e contactar com diferentes abordagens nas áreas do desenvolvimento urbano sustentável, inovação, participação e valorização dos territórios. A participação no Urbact City Festival reforça, assim, a aposta de Albergaria à Velha na cooperação e na aprendizagem em rede, acompanhando as dinâmicas europeias e promovendo a troca de experiências enquanto instrumentos para um território mais sustentável, inovador e preparado para os desafios do futuro.
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0: O Ovar Expande regressa à Escola de Artes e Ofícios de 14 a 17 de outubro com uma programação dedicada à música e aos processos de criação artística, que inclui concertos, conversas e formação. O cartaz reúne 8 projetos musicais. Na quinta-feira, dia 15 de outubro, atuam Mafalda e Samuel Lúria, acompanhado por os 12 ao todo. Na sexta-feira, dia 16, sobem ao palco Ray, Homem em Catarse, e Sean Riley e The Slow Riders. No sábado, dia 17, a programação inclui Rita Cortesão, a apresentação de resultados da residência artística de Ezequiel e o concerto de paus, numa das últimas oportunidades para ouvir a banda ao vivo, no âmbito da digressão de despedida. O festival arranca a 14 de outubro com o projeto educativo A Música Dá Trabalho, dirigido à comunidade escolar, que permite aos alunos conhecer diferentes profissões e etapas da produção de um espetáculo musical. O programa integra ainda a conversa Expande e ações de formação, reforçando a proximidade entre artistas, profissionais e público, num evento que aposta na criação e na participação cultural. No dia 12 de outubro, devido à interrupção do serviço de recepção de resíduos urbanos indiferenciados na estação de transferência de Estarraja da ERSUC, motivada pelos trabalhos de manutenção corretiva no compactador e nas mesas de transladação, prevê-se fortes constrangimentos na recolha de resíduos no concelho de Ovar. O município de Ovar está atento à situação e tudo fará para minimizar os impactos, apelando à colaboração e compreensão de todos os munícipes. Com vista à proteção da saúde pública e à manutenção da limpeza urbana, solicita-se que evitem depositar resíduos indiferenciados junto aos equipamentos quando estes se encontrem cheios. Procurem sempre que possível outro equipamento próximo com capacidade disponível e, na impossibilidade de o fazer, acondicionem temporariamente os resíduos no interior das habitações até que a recolha seja normalizada. Agradece-se desde já a compreensão e colaboração de todos.
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2: O Teatro Aveirense promove um ciclo temático dedicado ao direito à habitação, à arquitetura e à relação das pessoas com os espaços onde vivem, reunindo teatro, cinema, música, conversa e uma exposição. A programação arranca a 13 de outubro, com a inauguração da exposição Arquitetas da Liberdade, que aborda a luta das mulheres pelo direito à habitação, antes e depois do 25 de abril. No mesmo dia, às 21h30, é exibido o filme A Casa da Rosa. O ciclo inclui ainda sessões de cinema com 3 andares, Cisa Vieira, O Arquiteto e a Cidade Velha e Os Indesejáveis, além de 3 conversas sobre habitação, arquitetura e espaço público. Na música, destaque para o recital de piano Home, de Francisco Sassetti, a 6 de novembro. O programa parte da peça O Problema da Habitação, do Grupo de Teatro de Jornalistas, que estreia a 21 de novembro e que apresenta diferentes perspectivas sobre a realidade habitacional em Portugal. A programação prolonga-se até 15 de dezembro, propondo diferentes olhares sobre a habitação enquanto questão social, política e cultural.

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1: O primeiro Encontro Nacional de Máscaras Tradicionais Portuguesas encerrou este domingo em Val de Ílhavo com um balanço positivo, reunindo 22 grupos de 11 municípios e cerca de 300 mascarados e músicos. O momento alto foi o desfile tradicional de máscaras portuguesas, que levou milhares de pessoas às ruas de Val de Ílhavo, num encontro marcado pela diversidade das tradições populares e pela partilha entre comunidades. A iniciativa procurou valorizar o património cultural e material português, juntando tradições, rituais e máscaras de diferentes regiões do país, com destaque para comunidades de Trás-os-Montes e do Centro. O programa incluiu ainda a Feira Gastronómica dos Sabores de Val de Ílhavo, que recebeu mais de 1000 visitantes, com destaque para o caldo rico, a doçaria local e o tradicional pão e fular de Val de Ílhavo. Foram também inaugurados uma exposição fotográfica dedicada aos cardadores e o mural na sede da associação. Organizado pela Câmara Municipal de Ílhavo, em parceria com a Associação Os Cardadores de Val de Ílhavo e o grupo folclórico O Arrais, o Ronco pretende afirmar-se como um evento de referência na preservação das máscaras tradicionais e na valorização das raízes populares, reforçando também a identidade cultural de Val de Ílhavo. O município de Ílhavo apresentou o Ílhavo Cuida, um novo programa de proximidade que disponibiliza de forma gratuita pequenas reparações domésticas e transporte solidário a pessoas em situação de maior vulnerabilidade. A iniciativa destina-se, entre outros, a idosos, pessoas com deficiência, adultos dependentes e famílias com baixos rendimentos, incluindo beneficiários de determinadas prestações sociais ou munícipes acompanhados pelos serviços sociais do município. Entre os trabalhos abrangidos estão pequenas reparações de eletricidade e canalização, portas, janelas, estores e fechaduras, substituição de vidros, instalação de corrimãos e adaptações para melhorar a segurança e mobilidade dentro de casa. Cada beneficiário pode ter até 2 reparações por ano, com o município a suportar os materiais até ao limite de 100€ anuais. O programa inclui ainda transporte solidário dentro do concelho para deslocações a consultas e tratamentos, farmácias, serviços públicos e equipamentos sociais, até 4 transportes por beneficiário e por ano. A apresentação do programa teve já uma aplicação prática com a oficina móvel Ílhavo Cuida a substituir um vidro numa habitação de uma pessoa acompanhada pelos serviços sociais municipais. Os pedidos são avaliados pelos serviços sociais, que determinam a elegibilidade e prioridade das intervenções. A candidatura pode ser apresentada pelo próprio, por outra pessoa devidamente identificada ou por uma IPSS.
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1: Vamos agora à previsão do estado do tempo para sábado 10 de outubro. Céu em geral pouco nublado, apresentando períodos de mais nubosidade por nuvens altas. Vento fraco a moderado do quadrante leste, rodando para o quadrante norte a partir da tarde. Acentuado arrefecimento noturno, pequena subida da temperatura mínima no interior norte e centro e pequena descida na região sul. Pequena subida da temperatura máxima nas regiões norte e centro e no interior do Alentejo. Estarraja amanhã terá uma máxima de 22 graus e uma mínima de 14. Albergaria à Velha com máxima de 24 graus e mínima de 11. A Mortosa com máxima de 23 graus e mínima de 12. E Ovar máxima de 22 graus e mínima de 13.

0: Períodos de céu muito nublado, apresentando-se em geral pouco nublado na região sul. Vento fraco, soprando temporariamente moderado de noroeste durante a tarde, neblina ou nevoeiro matinal no litoral centro, pequena subida da temperatura mínima nas regiões norte e centro e no Alentejo. Para domingo, Estarraja terá uma máxima de 20 graus e uma mínima de 14. Albergaria à Velha, com máxima de 21 graus e mínima de 13. A Mortosa, máxima de 21 graus e mínima de 14. E Ovar, máxima de 20 graus e mínima de 14. Terminamos assim a edição de hoje do Jornal da Ria. Eu regresso mais logo. Continuo desse lado, continuo na nossa companhia. Desejo a todos um bom fim de semana. Até já.
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